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0: curto de tempo não, viu? Você só não tem prioridade.
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0: Valeu, Goiânia!
1: Que delícia, tamo cara, junto. 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
0: Que isso?
1: Moda boa,
0: que
1: moda boa.
0: Que moda boa.
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0: Igreja. Muito obrigado, galera.
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1: Perguntei pro cantor, você toca essa moda?

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0: marianga aí pra galera ver, meu filho. Estoura!
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2: Diego dos Teclados. 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
2: E após, hein? Eita, menino!

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1: É o Japãozinho da Cachoeira. Rolando de amor, meu. 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
1: A gente, essa é mais uma do pai das crianças.

0: Feria!
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2: Quem é que não tem uma ex que quando fala ex, só vem ela na cabeça?

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0: Crujumar, pô, tamo
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0: junto,
1: aqui é pra nós fazer.
0: É nóis.
1: A turma chora.
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0: Silvanete.
1: Que lindo!
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0: mais aí. Show da bola!
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2: Conta 10 segundos no relógio aí.

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0: Temperatura 22 graus. Temperatura 22 graus.
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3: 6h47.
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0: Temperatura. Temperatura 22 graus. Temperatura 22 graus.
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3: 6h49. 6h49.

0: de amor.
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30: 7:25. 7:25. 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

0: prazer, que alegria, que emoção estar nessa festa maravilhosa. Boa noite! Boa noite, Paraná!
1: Boa noite, Chico Rei! Boa noite, gente!
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3: Temperatura.
4: Temperatura 24 graus. Temperatura 24 graus.
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5: 7:32. 7:32.

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5: Temperatura.
6: Temperatura 24 graus. Temperatura 24 graus.
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0: ano. Sucesso pra vocês.
1: Valeu, Cowboy.
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0: Bom dia, bom dia, bom dia. Agora são 8 horas e 29 minutos. Bom dia, meu povo. Vamos que vamos, tô chegando, tô chegando. Vamos que vamos, bora, bora.
1: Vem te embora.
0: É, vem te embora, meu filho. É, um abraço especial pra você que tá aniversariando do dia, tá ouvindo a nossa programação. Olha, cara!

0: 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Vamos que vamos. Vamos o que fazemos aqui, a nossa oração da manhã, né, galera? Vamos pedir Deus bênção para o nosso dia, agradecer por estarmos aqui novamente nesse novo dia.
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0: nome do Pai, do Filho e do Espírito Santo. Amém. Senhor Deus, eterno Pai, estou aqui, Senhor, nesse novo dia, ó Pai, para te agradecer. Te agradecer, Senhor, por mais esse dia, por mais esse presente maravilhoso que é a minha vida. Obrigado, Senhor, por me despertar para mais um dia de trabalho, mais um dia de luta, de glória. E mais um dia de bênção sem fim. Que hoje, Senhor, cai uma chuva de bênção sobre mim e toda a minha família. Sobre cada um na sintonia com a gente nesse momento, ouvindo a nossa oração, fazendo a nossa oração da manhã. Senhor Deus, eu entrego o dia de hoje em tuas mãos. Visita minha casa, meu lar nesse momento, meu trabalho. Que em cada canto possa existir, não que o Senhor possa desatar, Senhor, e habitar sempre a paz, a esperança, o amor, a união, a fé, a compaixão. Te agradeço, Pai, por cada bênção concedida, por cada bênção concedida, por cada livramento.
1: Solidão.
0: O Senhor está sempre, te peço, Senhor, que o Senhor esteja sempre à frente, nos concedendo discernimento, nos dando entendimento, para que tome as melhores decisões da nossa vida, nos dando sempre livramento. Que o caminho seja iluminado, próspero, abençoado e produtivo pelas tuas mãos poderosas. Obrigado, Senhor, por ter nos dado uma semana, Senhor, com muita paz, saúde, tranquilidade. Uma semana de muitas bênçãos. Uma semana de livramento. Te agradeço, Senhor. Entrego o dia de hoje em tuas mãos. Para que nada ocorra, para que nada fuja do controle sem a sua permissão, Senhor. E que se esconda do controle, que o Senhor esteja, Senhor, nos dando discernimento, para que possamos tomar as melhores decisões em nossas vidas e nosso caminho. Te agradeço, ó Pai, te louvo por tudo que o Senhor tem feito, faz e continua fazendo por mim. Em nome do nosso Senhor Jesus Cristo, pela minha família, pelo meu trabalho, por cada pessoa na sintonia com a gente nesse momento, que o Senhor nos blinde, nos molde de toda maldade humana, nos dê o livramento de toda maldade humana, de toda inveja, de toda ambição, de tudo aquilo que não vem de ti, Senhor, que o Senhor possa afastar para bem longe de mim, de toda a minha família, de cada um na sintonia com a gente nesse momento, de cada lar, cada irmão. Te agradeço e te louvo para a glória do teu nome, hoje e sempre. Amém. Para darmos início aqui ao nosso programa, a gente começa aqui o nosso programa com um sucesso, né, que vai especial aqui para você, que está aniversariando o dia, para você que está ouvindo a gente nos quatro cantos da nossa cidade e região. Sucesso. Estou pensando em Deus, com o Padre Zezinho. Bom dia.

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Muito bem, agora são 8 horas e 49 minutos, 8 horas e 49 minutos, boa, bom dia, né? Bom dia, bom dia, muito obrigado pela audiência, pelo seu carinho e sintonia. Você que tá acompanhando a gente aí nos quartos cantos da nossa cidade e região, obrigado pela companhia, tá? Até uma hora, bora seguindo aqui a nossa programação. 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

Olha, gente, atenção, atenção. 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É isso. Agora são 10. Agora são 7 minutos. É 8 horas e 57 minutos. Vamos embora para a previsão do tempo.

Olha, galera, a máxima de ontem foi de 36 graus, tá? A mínima de hoje no perímetro urbano foi de 21,1. Na zona rural chegando aos 17 graus. A temperatura agora está de 27 graus, umidade relativa do ar 60%.

Olha, gente, hoje está prevendo máxima de 35 graus. Vento de até 4 km por hora, praticamente ar parado, na verdade. Né? O sol nasceu aí, era 5h52, vai embora 5h42. Proliferação de mosquito hoje é médio, raios ultravioletas alto para o dia de hoje, certo?

Olha, amanhã tá prevendo aí mínima de 22 graus e máxima de 35. Sol com muitas nuvens durante o dia, período de céu nublado, à noite com muitas nuvens, tá? Segunda-feira, mínima de 20 graus, máxima de 25. Levantei sol com muitas nuvens durante o dia. Período de céu nublado. À noite com muitas nuvens.

Olha, galera, aqui, olhando aqui na região aqui da nossa região aqui, tá sol em toda a região, viu? Sol em toda a região aqui do Vaz Jequitinhonha, tá? Onde é que tá com algumas nuvens? Você olha pro céu, você vê um rabis de nuvem, você vê umas nuvens ali pro lado ali de Jacinto, entre Jacinto e Almenara, ali sentido é Bahia. No sentido das nuvens, tá indo sentido divisa de Minas com a Bahia, né? Agora o restante dos vasos de Jequitinhonha, Mucuri, é ali pro lado ali de... do norte de Minas, é, tá tudo ensolarado essas regiões aí, viu? Tudo ensolarado nessas regiões aí, viu, galera? Pode esquecer. Então, hoje tá prevendo aí, é só sol em toda a região aqui dos vales de Jequitinhonha. Bom, agora são 9h11, uma hora da tarde, traz a previsão do tempo completa pro sudeste, beleza? Agora 9h11 eu volto daqui a pouquinho na nossa programação.

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0: Agora são 9 horas e 22 minutos, né, galera? 9h22, bom dia!
1: Mulhergado!
0: Um abraço especial pra você que tá aniversário do dia, tá ligado comigo aí nos quatro cantos da nossa cidade e região. Obrigada pela companhia, tá? Obrigada pela sua audiência e sintonia.
1: Oi!
0: Até uma hora, bora seguindo aqui o nosso programa. 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

Muito bem, muito bem. Também vamos por cá, galera. 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
1: 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Bora seguindo aqui.

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Bora, bora, também no oferecimento aqui da nossa programação até uma hora.

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0: 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Agora são 9h33. Bom dia. Bora tocar um sucesso aqui, daqui a pouquinho a gente volta aqui no nosso programa. Enquanto isso, você pode deixar o seu pedido musical, deixar o seu sucesso que eu vou atender você com maior carinho aqui na nossa programação. No próximo bloco, tá? Eu volto já. No próximo bloco, atendendo o seu pedido musical também, beleza?
1: Tá gravando? Escuta essa letra aqui, ó. Canção do canso.

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0: Muito bem, agora são 9 horas e 45 minutos, 9h45, bom dia, aquele abraço para você, obrigado pela audiência, obrigado pelo carinho e sintonia, até uma hora, bora seguindo aqui a nossa programação, tá? Bora, bora, vão que vão, deixa eu falando para você aqui na nossa programação, aqui até uma hora, galera, por aqui. 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

Bora, bora, bora, menino. 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

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Bora, vamos que vamos.

0: Vai participando, deixando seu vídeo no musical 991287171. 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Hoje é dia do quê? Hoje é dia do oficial de farmácia. Hoje é dia do irmão. Hoje é dia da Beata Teresa de Calcutá. Hoje é dia internacional da caridade. Também hoje é dia dos irmãos. Hoje é dia da Amazônia. Pronto.
1: Tá todo mundo aqui.
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2: Olha, eu vou atender a participação aqui do Eurico. Eurico tá querendo ouvir uma música dos Garganta de Ouro. Chamando aqui pra todos os ouvintes. Beleza, Eurico? Bom dia. Obrigado pela participação e audiência. Um alusão pra galera aí.
0: Muito
2: acompanhando a gente, tá? Muito obrigado pela audiência, pelo carinho. Vamos que vamos.
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2: Bora, bora. Joga a gata aí, meus povos.
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0: Ô, barulho gostoso, hein?
1: Ô, barulho gostoso, viu? Eita, nós aí sim, hein? Você tá doido, menino? O barulho bom é esse aí, é?

0: doida, hein, rapaz? Você é doida, hein?
1: O quê? Não acredito.
0: Que bicharada danada é essa, rapaz? Tá parecendo a Amazônia, né? A selva. Você tá doido? Aqui tem bicho pra mais de metro, viu? Tem bicho pra dar, pra vender, pra emprestar. Xaropinho tá aqui, tá, viu? Com essa bicharada dele, né, Xaropinho? Xaropinho, gente, tá com uma preguiça.
2: Rapaz! Rapaz!
0: Você tá doido, menino?
3: Essa é nossa, muchacho! Novinho Tecla!
0: Bora! Bora tocar aqui os Gargantos de Ouro, pediu aí, ó.

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Muito bem, muito bem. Agora são 10 horas e 10 minutos. 10 e 10. Bom dia, bom dia, bom dia. Aquele abraço pra você. Obrigado pela audiência. Obrigado pelo carinho, né? A galera que tá acompanhando a gente aí. Muito obrigada pela sua companhia. Vamos que vamos.

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mensagem do dia de hoje, ela fala o seguinte: somos interiormente pura energia. Somos interiormente pura energia. E toda essa força pode ser utilizada para o bem ou para o mal. O uso de nossa energia interior depende de nós mesmos, de equilíbrio emocional, de nosso autodomínio. Se estamos irados, nosso interior pode transformar-se numa potente usina de emissão e processamento dessa energia negativa. Se nós nos inclinarmos ao poder da ira, tendemos a um tipo de vivência improdutiva, extremamente nociva a nós mesmos e aos que nos rodeiam. Por que canalizar nossa energia interior para os descaminhos da improdutividade? Por que não aproveitá-las de maneiras construtivas e saborear a prática do bem? Vamos processar essa energia em prol do amor e da paz. Vamos transformá-lo em solidariedade e fazer o uso positivo dela. Pois como na fase de Matangantse, nossa ira controlada pode ser convertida numa força capaz de mover o mundo. Essa foi a nossa mensagem do dia de hoje. Eu falo sempre, na verdade, sobre isso, né? Que a gente é aquilo que a gente é. Nós produzimos aquilo que nós queremos. Nós emitimos aquilo de volta pra gente, aquilo que nós queremos que emitimos pra gente. Então, pensamentos positivos atrai positividade. Pensamento negativo vai atrair negativismo. Então nós temos que pensar sempre positivo. Pensar sempre que tudo vai dar certo. Cedo ou tarde, tudo vai dar certo. Não importa quanto tempo dure, quanto tempo demore. Né? Importante que vai dar certo. Então vamos atrair isso pra gente. Atrair pensamentos, ideias, planos positivos e nada de negativismo, hein? Essa foi a nossa mensagem do dia de hoje, hein? Agora 10h23. E vamos seguindo aqui o nosso...

bom dia, tudo bem? Meu nome é Roseli. Eu gostaria de passar só uma música do... Gostaria de ouvir uma música. Morning Dream, do Beat. Vamos procurar aqui, viu, Roseli? Obrigado, viu, pela...

Vamos de música, agora são 10 horas e 25 minutos. Enquanto isso, a gente pode participar com a gente, deixar o seu sucesso. 9128-7171. Ótimo dia pra você. Um excelente, maravilhoso dia pra você que tá aí acompanhando a gente no nosso programa, certo? Vamos que vamos. Bora, bora. 10 horas e 25 minutos. 10 e 25. Canta pra gente aí. No More Dream.

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1: Muito bem, muito bem, muito bem. Agora são 10 horas e 42 minutos, né? 10h42. Bom dia. Bom dia, bom dia. Obrigada pelo carinho, obrigada pela sua audiência e sintonia. Galerinha que tá acompanhando a gente, muito obrigada. Vamos que vamos. Bora, bora.

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Bora, bora, bora, menino. 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

Vamos que vamos. É, agora são 10 horas e 54 minutinhos. 10h54. O Alexandre Sabedino Musical, muito obrigado pela audiência, pela sua companhia.

Bom dia, Leidiane. Bom dia, Manolo, pra mim, por favor. Adriano Soares da Ponte Piauí. Passa o sucesso aí do Alex do Piseiro pra nós. Valeu, tamo junto. Sábado, beleza, show, tamo junto. Obrigada aí, Adriano Soares, lá da Ponte do Piauí. Aquele abraço pra você. Muito obrigada pela participação, viu?

Vambora, bora então, galera. Vambora de sucesso aqui, cantando, tocando aqui o sucesso aqui com a Alex. Olha pra nós aí. Agora, 10h56, Alexa, voz do piseiro.

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1: Muito bem, muito bem, muito bem. Agora são 11 horas e 11 minutos. Bom dia, bom dia, bom dia. Aquele abraço pra você. Obrigada pela audiência, pelo carinho e sintonia. Galerinha que tá acompanhando a gente aí, muito obrigada pela companhia, obrigada pela audiência. Vamos que vamos. É uma hora, vamos seguindo aqui. É a nossa programação, menino. Eita, nós.

Olha, deixa eu falando pra você que menino, aqui no nosso programa, dá um alôzão pra galera que tá aniversariando de hoje. Meus parabéns. Muita paz, saúde, felicidade pra galerinha que tá acompanhando aí. Tá aniversariando de hoje, meus parabéns pra vocês, tá? Nosso programa é só dedicado a você, tá? Aniversariando do dia. Meus aniversariantes de amanhã. Bom dia, bom dia.

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Bora aqui também, galera, no oferecimento aqui da nossa programação até uma hora.

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Vamos que vamos. 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

0: Bom dia, bom dia. Deixa eu ver quem tá passando aqui comigo. Alô, bom dia.
1: Ô, Leide, que é Glícia da Tia Banha.
0: Bom dia.
1: Ô, Leide, você roda a fazenda do Thiago Jonathan, Ana Vitória?
0: Ah.
1: Aí eu ofereço pra todo mundo aqui da Tia Banha, que é na sintonia.
0: Sim.
1: Especialmente pra você, pro
0: Alfran,
1: pra Lavinha. E pra todo mundo que gosta da música, viu, Leide?
0: Pronto.
1: Falou, Leide. Um abraço. Fica com Deus. Deus abençoe você. Viu, Leide?
0: Amém. Tá. Obrigada, Glícia. Abençoe você também, todos nós. Amém, amém. Obrigada pela participação, Glícia. Você tá lá na comunidade da Piabanha, na Sintonia.

Deixa eu ver aqui, bom dia, bom dia. Manda uma música aí pra mim. Alô, é o nosso amigo William. O William tá lá em Padre Paraíso, na sintonia com a gente. Alô, William, bom dia, William. Aquele abraço pra você. Obrigada pela participação aí, meu amigo, lá em Padre Paraíso.

0: Deixa eu ver quem tá participando aqui comigo. Alô, bom dia.
1: Eu gostaria de mandar uma música pro meu tio Nenezão, fala que é Gael.
0: Beleza, Gael? Ele tá mandando a música aqui de Hungria. O sucesso, Minha Quebrada. Beleza, Gael. Obrigada pela participação. Bom dia. Muito obrigada aí, viu? Vamos de sucesso, então. Manda pra nós aqui o sucesso aqui com o Thiago Jonathan. Ana Vitória.

0: Chega energia lá em cima que virou verão, por gentileza. Satisfação imensa. Essa música mexe muito comigo.
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0: tanto orgulho de você. Eu oro tanto por você, meu filho. Sua vida me preocupa, sabe? Você é um menino tão bom. Você é um menino tão abençoado, sabe? Porque só Deus na sua vida, na minha vida. Tá bom? Obrigada, meu filho, por tudo, tá bom? Obrigada de coração. Eu fico sem palavras, sabe? Te amo, viu?
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0: Grelo.
1: Deus abençoe.
0: É nóis, meu irmão. Obrigado pelo convite. Pra mim é uma alegria gigante. Te acompanho sempre. Sou um fã gigantesco.

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Muito bem, muito bem. Agora são 11 horas e 40 minutos. 11 e 40. Bom dia. Aquele abraço. Obrigada pela audiência, pelo seu carinho. Sintonia. Bom dia, bom dia.

Deixa eu falar pra você aqui, galera, no oferecimento aqui da nossa programação aqui também, aqui, ó, tocar 20 minutos de música até meio-dia, né, que tem a sequência aí, e depois tem a programação eleitoral, né, obrigatória, a gente toca meio-dia, tá? 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Bem.

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1: Olha, deixa eu ver quem tá passando aqui comigo. Alô, bom dia, bom dia.
2: Bom dia, Leidiane.
1: Bom dia.
2: É, gostaria de mandar uma música pro meu marido Nenê, Rock 7 Internacional. É, oi, amor. Estou com muita saudade de você, não vejo a hora de poder te ver, te abraçar, te beijar. Sinto sua falta todos os dias da minha vida. Te amo muito, sua esposa Paula. Fique com Deus, que Deus te abençoe, te ilumine e te proteja. Beijos, amor.
1: Meu telefone... Tá mandando a música de Rochette, né?
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1: Vamos procurar quem manda pra você.
3: Peguei...

galera, deixa eu falando pra você aí, ó. 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É, primeiro prêmio é um bezerro. 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Apenas R$10 a cartela. Adquira já a sua cartela aí no valor de R$10, tá? Chegue cedo, né? Para você apreciar a vista, apreciar o ambiente familiar, gostoso, né? Tem internet liberada para você se conectar com a família, com os amigos, fazer os seus vídeos, né? Tomar aquela cerveja estupidamente gelada. Então, o bingo a partir do meio-dia, mas você pode chegar antes também, não tem problema nenhum. Será bem recebido do mesmo jeito, viu? Realização em Ampechal.

0: Olha, galera, deixa eu falando pra você aqui, ó. Vamos que vamos, bora tocar a sequência musical aqui
1: jogar
0: então.
1: Um pouco.
0: Vamos começando aqui com sucesso aí, ó. A música internacional que fugiu aí, da Rochette. Bom dia! Lembrando que daqui a pouco tem um horário político eleitoral gratuito. Obrigatório, né? Meio-dia.

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1: Muito bem, tá aí, agora são meio-dia 39. Aquele abraço pra você, obrigado pela audiência, pelo seu carinho.
2: Em geral.
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0: Obrigado, obrigado a vocês.
1: Falou,
0: quem
1: gente.
0: Quem gostou, então, um gritinho só pra animar.
1: Legal, legal.
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1: Alô, legal.
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0: Olha, galera, bora, bora, vamos que
1: vamos.
0: Agora são meio-dia e 56, né? Olha, galera, vamos ficando por aqui com a nossa programação de hoje. Obrigado a você pelo carinho, né, pela audiência. Estaremos de volta no próximo programação, se Deus quiser. Olha, galera, lembrando aí, gente, que...
1: Olha
0: aqui rapidão.
1: Essa é boa, hein?
0: Lembrando aí, gente, que em breve, estaremos em nova frequência, tá? Para melhor atender você. Será aí 101,9, tá? Em breve estaremos operando na 101,9, ok? Olha, gente, amanhã tem o bingo do Chapadeiro. Amanhã tem o bingo do Chapadeiro. Lá na Lapinha, lá na Chapada do Lagoão, lá no salão, lá no Bar do Reis e o Alto Franco, lá na Lapinha, na Chapada do Lagoão, certo? Bingo dos Chapadeiros amanhã. Adquira já a sua cartela antecipada no valor de R$10. O primeiro prêmio é um bezerro. O segundo prêmio é um air fry e um capacete. Logo após o bingo, terá shows aí com Tairone do Forró e participação de Isa Alves. Você é o nosso convidado. Vem prestigiar com a gente aí. Realização aí da Amperchal. Chegue cedo, no ambiente familiar, agradável. Lembrando que o bingo é a partir das 13 horas, tá? De 1 hora da tarde você pode chegar cedo. Fica lá de boa, tomando sua cervejinha, né? Jogando conversa fora, batendo papo com os amigos, apreciando a paisagem, o lugar, ambiente familiar, agradável, né? A internet liberada, viu? Isso aí, beleza?

0: pasar, ¿sí va?
1: Olha só, agora são 12:59. Vamos ficando por aqui. Daqui a pouquinho, galera, temos aí, daqui a pouquinho trazemos aqui para vocês a previsão do tempo, né? Enquanto isso, a gente toca uma boa aqui. Amor sem medidas e vamos ficando por aqui com a nossa programação. Beijo, beijo. Eu volto já já.

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Olha, galera, a mínima de, a máxima de ontem foi de 36 graus, tá? A mínima de hoje no perímetro urbano foi de 21,1 graus e na zona rural chegando aos 17. Temperatura agora está de 35 graus, umidade relativa do ar 45%. Tá baixa, né? Umidade baixa. E para hoje tá prevendo aí sol, né? Com algumas nuvens. Hoje está prevendo aí ventos de até 4 km por hora, ar parado. O sol na série 5,52, embora 5,42. Proliferação de mosquito hoje é médio, raios ultravioletas alto para o dia de hoje. Para amanhã está prevendo a mínima de amanhã de 22 graus e máxima de 35. Sol com algumas nuvens durante o dia, período de céu nublado, à noite com muitas nuvens, segunda-feira. Mínima de 20 graus e máxima de 25. Sol com muitas nuvens durante o dia, período de céu nublado, à noite com muitas nuvens. Terça-feira, mínima de 19 graus e máxima de 27. Sol com muitas nuvens durante o dia, período de céu nublado. Quarta-feira, mínima de 21 graus e máxima de 31. Sol com muitas nuvens durante o dia, período de céu nublado, à noite com muitas nuvens. Quinta-feira, mínima aí de 22 graus e máxima de 33. Sol com muitas nuvens durante o dia, período de céu nublado, à noite com muitas nuvens, prevendo aí. Sexta-feira, mínima de 22 graus e máxima de 34. Sol com muitas nuvens durante o dia, período de céu nublado, à noite com muitas nuvens. Sábado, mínima de 23 graus e máxima de 37. Sol, o dia todo sem nuvens no céu, à noite de tempo aberto, ainda sem nuvens para sábado. Para sábado da semana que vem.

isso, gente. Aqui na nossa região, no momento, tá com poucas nuvens na região aqui dos Vales de Jequitinhonha, Baixo Jequitinhonha, Alto Jequitinhonha, Médio Jequitinhonha, Mucuri. O tempo tá prevendo aí sol, né? Nessas regiões aqui de Minas Gerais, Estado do Espírito Santo também, Rio de Janeiro. Sol. Na região ali de São Paulo, chegou umas nuvens na região ali de São Paulo. E na divisa dos estados de São Paulo com Rio de Janeiro, até Rio de Janeiro capital, tá com umas nuvens, tá? Nuvens que tá provocando até chuva nas partes litorâneas aí, eu creio eu. São Paulo capital, chegou também essas nuvens lá, tá com bastante nuvens, né? Nuvens chovendo nas regiões ali de São Paulo capital, nas partes litorâneas de São Paulo. Praticamente o estado de São Paulo quase todo, né? Na divisa de Minas, ali pro lado ali, Poços de Caldas, Pouso Alegre, tá com bastante nuvens também, devido a essas nuvens que chegaram lá em São Paulo, no estado de São Paulo, capital. E a tendência delas é seguir sentido São Paulo, Rio de Janeiro, na divisa dos estados ali, e descer pro mar. Como ela vai avançar um pouquinho pela região ali de Rio de Janeiro, capital, também no decorrer da semana, viu? Pode ser que chegue com bastante chuva, né? Nessas regiões ali de Rio de Janeiro, nas partes litorâneas de Rio de Janeiro também.

isso, galera. Vamos ficando por aqui com a nossa previsão do tempo de hoje. Fiquem todos com Deus. Uma ótima semana. Muita paz, saúde, felicidade, prosperidade. Deus abençoe você. Tá? Até o próximo programa, se Deus quiser. Abençoe sua família. Muita saúde, muitas bênçãos sobre você e sobre toda a sua família. Beijo, beijo. Tchau. Fui. 1:21.

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1: Fala comigo, bebê!
0: Obrigada, Goiânia!
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0: consegue!
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1: Aí é música, meu amigo.
2: Por isso que você acaba com eles, né?
1: Vamos acabar com eles, né?

0: Obrigado, gente.
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1: É do Brito, eu amo essa música, velho.
2: Essa é boa demais, né, velho?
1: É uma pedrada.
2: Você tá maluco, velho?

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1: Galera massa, vou fazer essa aqui com muito carinho pra galera apaixonada. O nome da música se chama Coisa Linda, Muito Prazer. Essa é do verão, viu? Essa é do verão. Vamos embora!

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6: O nome dela é Flash, hein?

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11: Perguntei pro cantor, cê toca essa moda?

0: Brasil de Lima, senhoras e senhores!
1: Amanda Alves!
0: Obrigada, meu amigo. Obrigada por tudo.
2: Obrigado. 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

0: Mil adjetivos pra chamar até de madrugada hoje, viu?
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2: Veste um uniforme roxo, quase um azul aqui à minha direita. Neste primeiro tempo fica o goleiro do São Paulo. Ele está jogando com Arboleda. Quantas vezes já fala? Ah, o Arboleda vai pro galo, hein? Vai não. Aqui recebe São Paulo, lado direito, tenta sair do campo de defesa. Chutão de pé direito, lançamento é longo lá no ataque. O Vitão, de peito, ajeita, corta pro time do Galo e ela sobra no pé do Castanho. Castanho pro lote, de pé direito pra trás, no começo o jogo no Vitão. Da central, dispara com.

0: lado. Boa trama do São Paulo ali pelo lado esquerdo para animar sua torcida aqui na chuva de São Paulo, Rubinho.
1: E num sabadão desse, não pode dar mole, entregou de graça, aí o São Paulo trabalhou, abriu pela esquerda o cruzamento pro Luciano. Ele é chato, ele é enjoado, não tem nada de qualidade, mas se bobear, meu amigo, aí ele faz sua graça, tira sua onda. 0-0, informando o Banco Mercantil.
0: Chutando Gabriel Delfim agora pro campo de ataque, ela vai viajando e sobra aqui no campo de defesa por outra oportunidade, tem Sabino. 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Rafael dentro da grande área, marcado pelo Reinier. Bateu de carreta, chutão lá pro campo de ataque. Ela passa, Natanael subiu. O árbitro nesse início de jogo não apita pra nada. Veste uniforme laranja, o catarinense. Braulio da Silva Machado. Alexander tenta passar pela marcação no meio campo. Ele toca de carreta, bola pra trás, ela vem no Castanho. Castanho deixa chegar no Vitão. Abre lá pela lateral esquerda pra dar jogo também. O Alan Franco traz o jogo no pé direito pra dar o chutão. Alexander reclama, queria o passe curto. Preferência foi do chutão, a defesa do São Paulo recompõe e recupera. Wendel abre pela lateral esquerda e joga o jogo aqui pela ala esquerda com o Lucas Ramon. Recolhe a posse da bola, avança com velocidade. Se manda, Wendel traz o jogo, pé direito, Marcos Antônio e Wendel. Cruzamento do Wendel na boca do gol. A bola desvia, o Natanael tá saindo pela linha de fundo. Vai ser escanteio pro São Paulo, Prefeitura de Nova Lima. O futuro mora aqui. Trama do tricolor paulista pelo lado esquerdo, me conta Rubem Júnior.
1: Tentou mais uma vez lado esquerdo. Aí paga a bronca geral. O Atlético vai se arrumando. São Paulo vai se assanhando. E você vai se segurando, Pedro.
0: Aqui pelo lado esquerdo, ainda o São Paulo trabalha. Bola bem esquerdo para trás. Ela vem chegando no miolo pro Marcos Antônio. Deu tapa de pé direito. Chuveiro na grande área. De cabeça, corta de lado. Defesa do Galo. Tira de qualquer jeito, Vitão. Bernardo agarrado. Falta de ataque. Agora ele apitou. O Braulio tá aí no jogo, tá em campo. Apita pela primeira vez, 4 minutos e meio de primeiro tempo, temos a primeira falta marcada em favor do Galo aqui, campo.
2: Pedro,
0: já se prepara pra sair pro jogo. Oi!
2: Destacar aqui o bom público, né? Acho que a chuva deu uma trégua aí, tá chuviscando aqui agora no Morumbi, mas bom público aqui, deveremos ter mais de 35 mil torcedores e a massa também presente ali em mais de 2 mil, viu, Pedro Abelho?
0: A massa tá em todo lugar pra acompanhar esse Galo doido. Olha o Bernard, de pé direito, deu passe em profundidade, entrada da área pro Reineiro, abriu com o Venom Lodge, recolheu pelo lado esquerdo, olhou pra área, deu tapa, cruzamento, tira pra trás, pirrou o taco, mas conseguiu fazer o corte. Domingos Duarte vem aí pro escanteio, não foi o Sabino, não foi o Sabino, escanteio pro Galo, Paulo Azeredo.
2: É, o taco espirrou aí, pegou na canela do Sabino, saiu pela linha de fundo, é o primeiro escanteio do Atlético pela ponta esquerda, vai Bernard, a massa vai com ele, você também, barbante neles, capricha Bernard.
0: 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Bernard cobrou escanteio curto, ele toca com Vitor Hugo, o VH devolve pro Bernard, olhou pra dentro da grande área, travou, tá marcado, tá bem cercado, então ele protege pé direito, tentou passe na frente, a bola desvia e vai sobrar pela linha lateral, é pro time do São Paulo, evita a saída. Lucas Ramon fica com a bola, traz o jogo no seu pé esquerdo, ele tenta o passe de calcanhar com a canhota, ela vai direto pra fora, o Braulio tá indicando, é lateral, Galo, bola aqui pelo lado esquerdo, já se prepara pra recolocar a bola em jogo por lá o Bernard. Aí ele pede pra esperar o Lodge chegar. O árbitro já viu a contagem, não pode demorar. Bernard pro Lodge, devolve de primeira. Bernard no peito, no chão, devolve a bola pro Lodge aqui no corredor da esquerda, faz ela chegar o Alan Franco. Alan Franco passa de pé direito, a bola pra trás, traz ao círculo central. Agora o garoto Vitão. Boa, Vitão, bora, Vitão. Esse é o Vitão do Galo. Esse é o Vitão da base. Vem o passe. Aí Renier toca a bola pro Natanael. Domina a bola, toca pra trás, entrega de volta ao Vitão. Gira o corpo pra trás, tava marcado. Recolhe aqui o campo de defesa, Gabriel Delfim. Goleiro do Galo dá o tapa, ela faz curva. Coelho tenta evitar a saída pela linha lateral, não saiu. Toca de cabeça, bola pro miolo, portanto. Renier tenta dar sequência na jogada. Ele ganhou, mas com falta pra cima do Marcos Antônio. A arbitragem já tava paralisando, marcando falta de ataque do Galo. Posse de bola pro tricolor da casa. Quase 7 minutos do primeiro tempo. 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Amanhã, 4 da tarde, Cruzeiro e Atlético Paranaense. 1 hora já tem Emerson Romano com tudo do futebol neste domingão esportivo. E aí, na sequência, nossa jornada esportiva com o Piquetito. Oswaldo Reis conta a história do jogo direto do Mineirão. Passe rasteiro do São Paulo para entrada. Dário Vitão vem cortar. Natanael ajuda. Completa Alan Franco. Dá um chutão de pé direito. Bola para ataque. Ela sobra pro time do São Paulo por outra vez. Danielzinho coloca no chão. Domina. Passa de pé direito. Bola na frente. Joga com ele o Marcos Antônio aqui no círculo central. Na roda gigante dispara o passe de pé direito lá pela lateral da direita. Vai tentar um trabalho por outra oportunidade. O time do São Paulo traz o jogo por dentro. Agora Lucas Ramon passa para trás. Ele entrega de volta o passe no Danielzinho. Danielzinho organiza. Toca no Sabino. Até os zagueiros do São Paulo pisam no ataque nesse momento.

0: chega pro Wendel. Wendel diminui a velocidade, dribla com o Edio, vai correr na diagonal na entrada na grande área, toca a bola pra trás, é obrigado a retroceder o time do São Paulo até chegar pro zagueiro Sabino. Deu na frente, Marcos Antônio, de primeiro passe, chegando aqui pela lateral esquerda, do Wendel por outra oportunidade ao Danielzinho, agora de volta pro Marcos Antônio, coloca por dentro no Arboleda, joga pelo círculo central, roda gigante do gramado, este é o São Paulo trocando passes na sua casa, o Cícero Pompeu de Toledo, Morumbi, virada de jogo aqui pelo lado esquerdo, ela chega por outra oportunidade ao Sabino, dominou a bola, trouxe na canhota, levantou de canhota, bola pra área do Galo, toque de cabeça pra trás, ajeitado no miolo, Luciano girou, pé direito, vem batida pro gol, explode no Alexandre, vai embora. Aliás, o Alexandre e o Kevin Castanho, para fechar esse ataque do São Paulo, ajeitada do Luciano, fuzilada do Marcos Antônio, me conta, Rubinho.
1: Mas essa é a do Luciano, ele fica ali na grande área, fica embasando, acabou rolando a bola pro Marcos Antônio. A batida pro gol, ela foi para fora, 0-0, informando o Vale Essencial. É viver a emoção do esporte, Pedro.
0: Cruzamento, Marcos Antônio, bola pra área, toque de cabeça, vai por cima do gol do Delfim. Vai embora, linha de fundo, apenas um tiro de meta, cobre o goleiro do Galo, foi o atacante, foi o Gustavo Santana, jogador de apenas 20 anos, meteu o gol no fim de semana passado, né? Jogando contra o Bragantino, o garoto que é da base do São Paulo. Pela direita, domínio de bola do VH, que vem buscar um jogo aqui na lateral, pertinho do Coelho. Ele toca a bola na frente pro Castanho, devolve no Vitor Hugo, se manda pro campo de ataque, aqui o VH passa na metade do campo, ele leva o Galo doido pro ataque, Vitão driblou mais um, se manda aqui o Vitor Hugo, deu tapa na ponta direita pro Coelho, bola longa demais, ele segurou, o Coelho reclama, queria o passe antes, a bola foi embora pela linha de fundo, apenas o tiro de meta, que o Rafael faz a cobrança pro São Paulo, aqui no campo de defesa, supermercados VH, gol de qualidade, um show de preços baixos pra você. Uma posse de bola no São Paulo, trabalhando pela direita, o passe rasteirinho do Domingos Duarte, o português, ele toca essa bola lá no campo ofensivo, Arthur, gira o corpo, passa aqui na direita, Lucas na mão, domina a bola, diminui a velocidade, passa no meio de dois, pedala pra cima da marcação do Castanho, toca pra trás, vai trabalhando na troca de passe o time do São Paulo, porque não conseguiu penetrar lá na ponta direita, defesa do Galo pela esquerda, tava fechadinha, de novo tenta o São Paulo, vai pro seu jogador do Tricolor, juizão tá mandando apenas seguir com o lateral, queria a foto, o jogador do São Paulo lá pela meia direita, era o Lucas Ramon, chegou em cima ali o Alan Franco, fala aí.
2: Você já falou, ele tá adotando aquele critério de deixar a bola rolar, deixar o jogo correr mais, mas com campo molhado é meio perigoso, né? Ele tem que tomar cuidado para não se perder também.
0: Esse aí é o Brawley, Brawley Machado, lá da Premier League, sabe, Paulinho? Brawley Machado, da Champions League, que deixa o jogo rolar. Chuta lá no campo de ataque, ela vai viajando. Lançamento interceptado pelo Coelho, tentou colocar para trás, o Alexandre ganha a bola pro Galo, fica com ela, mas tá solitário o surfista aqui no meio campo. Passou por dois com drible, na habilidade, rolou a bola pro Bernard na linha de fundo pelo lado esquerdo, olha o Galo doido no ataque, cruzamento rasteiro do Bernard foi ruim, tira de novo a Arboleda, chutão lá no banco de reservas do Barba, arremesso lateral que cobra o Galo aqui pelo lado esquerdo, apareceu no ataque, e aí Tatiaia, a bola rola, o tempo não para, agora 6:41 do sabadão, aqui no Morumbi, bola rolando e aí Tatiaia confere, 11 minutos do primeiro tempo, 34 pro intervalo, placar de 0 pro Galo, 0 também pro São Paulo.
1: Mais cedo, no interior de São Paulo, Bahia venceu o Red Bull Bragantino 3-2. Pelo Brasileirão, 9 da noite, no Maraca, tem clássico Fluminense Vasco.
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0: Contando com a sua audiência, muito obrigado, e contando a história do jogo aqui no Morumbi. Aliás, Paulo Azeredo, as novas regras do futebol estão aí, se demorar pra cobrar o lateral vai reverter, viu, Paulinho?
2: É, o Lodge deu mole, né? Já perdeu ali um lateral no campo de ataque, vai o São Paulo.
0: Aqui pelo lado esquerdo com a bola o Danielzinho, coloca ele canhoto, o ex-jogador do Mirassol, pra correr por dentro por ali o Marcos Antônio, deixa ele primeiro a bola pra trás,
2: é cria, viu?
0: São Paulo trocando passes. O Danielzinho
2: é cria do Galo, Danielzinho.
0: É cria do Galo. Jogou no Galo, tá se destacando lá no Mirassol no ano passado, vai pro São Paulo. Olha o passe por dentro, tentando sair pro contra-ataque aqui agora o Castanho. Passe de peito do Castanho, foi interceptado. Luciano tem a bola de frente pro crime na entrada da grande área, rolou de canhota, o Wendel na área, cruzamento do outro lado. Passa por todo mundo dentro da área do Galo, a torcida faz um. Arthur, rebote, lado direito com o São Paulo, driblou o Bernard, baixinho pra baixinho, aqui pela direita ele tenta o cruzamento. Renan Lodi fecha a porteira na cara dele. É escanteio. É escanteio pro São Paulo. É lá pela ponta direita. Mais um escanteio pro time da casa, Rubens Júnior.
1: E como é consistente o Lodge, hein? Na marcação firme. chegando, Pedro.
0: Aqui pelo lado direito, vai jogar a bola para dentro da área o time do São Paulo. Com um beijinho na bola e tudo, o Arthur se prepara para jogar a bola lá dentro. 12 para 13 minutos desse primeiro tempo, vamos chegando aqui no Morumbi. Arthur de canhota levantou na boca do gol, então cabeceou, pegou nas costas do jogador do São Paulo e saiu. E parece que pegou no Sabino e foi embora pela linha de fundo. Apenas um tiro de meta para Gabriel Delfim bater. Alexandre Simões fala, você entende o jogo para Supermercados BH. 13 minutos desse primeiro tempo, como é que começa o jogo no Morumbi, Simões?
4: Ô Pedro, um jogo muito estudado ainda, né? O São Paulo tentando fazer uma pressão, mas sem conseguir levar muito perigo à meta do Gabriel Delfim. Terceiro escanteio pro São Paulo. O Galo tem um ponto muito positivo, tá, ô Pedro? O meio de campo do Galo está muito povoado e com jogadores de muita qualidade. Nós já tivemos uma ótima arrancada do Vitor Hugo, já tivemos uma ótima arrancada do Alexander. Quando encaixarem esse penúltimo passe aí, pode dar muito bom pro Galo essa arrancada, viu, Pedro?
0: Simões fala, você entende o jogo, vem com a gente na Itatiaia. Pela direita, Domingos Duarte, domina e passa no Lucas Ramon, aqui na metade do campo ele dá o tapinha na frente, bola pela meia direita com o Arthur, foi derrubado pelo Bernardo, parece pelo Alan Franco. Bernardo estava à frente dele, Alan Franco veio por trás, fez a falta, falta é ali no início do campo de ataque do São Paulo, logo rente a linha lateral pela meia direita, favorece ao tricolor paulista. 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Pela esquerda, domínio de bola do Danielzinho, outra vez ele passa no Marcos Antônio, marcada a distância pelo VH, toca a bola para trás, aí o Danielzinho vem jogar com ele de novo, outra vez aqui está Sabino, Sabino com Arboleda, Sabino na esquerda, Arboleda no centro, Domingos Duarte pela direita, os três zagueiros do Dorival aqui no time do São Paulo. Pela meia esquerda, recolhe a posse da bola para o outro futuro, então vai descendo para o campo de ataque o tricolor. O passe é rasteiro para o Arboleda no círculo central, o equatoriano domina e passa em pé direita, bola rasteirinha para o Arthur, que busca o jogo aqui no início do campo ofensivo. Rola a bola lá pela meia direita, tenta sair do campo de defesa aqui agora o Luciano, ele toca essa bola para o Domingos Duarte, marcado pelo Castanho, deu o passe à frente, tenta o passe de primeira ali agora o jogador que era o Lucas Ramon, perdeu. Recuperação do Galo doido, que volta a ficar com a bola, volta a respirar com ela, dominado no pé. Natanael tenta sair pelo lado direito, tá cercado, teve que retroceder. Gustavo na marcação, ele toca a bola pro Castanho, gira o corpo pra cima da marcação do Marcos Antônio, vai pro chão, entrada na área, o Braulio não deu falta, ainda briga pela bola, o Castanho vai no chão e recupera. Recupera, toca no Alexandre, por dentro, traz pro Coelho, e o São Paulo recuperou sem falta de novo. O Braulio quer jogo, aqui pelo lado direito, fica com a bola o time do São Paulo, tentando levar pra linha de fundo. Lucas Ramon passa atrás pro Arthur, quina da grande área pelo lado direito, ele tenta o passe, ela pegou no Alexandre e saiu. Linha lateral, é bola pro São Paulo aqui pela direita, já cobrando lateral, bola pra trás, a bola não para de rolar aqui no Morumbi, vai trabalhando o Arboleda, ele passa de pé direito, abre pela lateral esquerda e o Sabino joga com eles, levanta a cabeça, Vitor Hugo na marcação, toca curta a bola aqui pela lateral esquerda, vem na troca de passe o time do São Paulo. Aliás, o Vitor Hugo deu uma baita entrevista pro João Vitor Cirilo, pro Edu Panzi e pro Paulo Azeredo na turma do bate-bola de ontem. Vai lá no YouTube da Itatiaia depois pra você assistir o papo com o meio-campista do Galo. Aqui pelo lado esquerdo fica com a posse de bola o tricolor. Passe aqui pela lateral esquerda. Outra vez no Danielzinho. Toca de pé direito o Wendel. Na frente, Danielzinho devolve no Wendel que tenta a linha de fundo e ela pega no Luciano. Antes de caprichosamente ir embora pela linha de fundo, é só um tiro de meta que favorece ao Delfim. 16 minutos do primeiro tempo aqui no Morumbis. Deixa o seu like aí, hein? Tô conversando com você aqui no YouTube Semi. Já vou dar uma passada aqui pra ver de onde você tá acompanhando a nossa jornada, pra mandar um abraço na sua interação. Muito obrigado pela audiência de sempre aqui na Itatiaia. Já a gente bate aquele papo aqui no Itatiaia Esporte.

0: do primeiro tempo. Falta para o São Paulo na meia pelo lado esquerdo, Rubem Júnior.
1: Falta para o São Paulo e é tudo que o São Paulo procura. Está ensaboando pela esquerda, pela direita, aí vai levando a bola o Lucas Ramon. A falta arrumada, o Marcos Antônio vai para a batida, vem bola pelo alto, o Atlético vai se arrumando. O sabadão é com você, se segurando, Pedro.
0: É aqui na Rádio de Minas, atenção, defesa do Galo, entrada ali da grande área. Estão ali Vitão, Natanael, a galera da bola aérea. O Galo hoje com um time de menor estatura. Vem aqui pelo lado esquerdo, tá junto o Marcos lá, o Arthur. É ele quem vai pra bola. Pé canhoto, cobrou na primeira trave, toque de cabeça, tira de lá de qualquer jeito o Vitor Hugo. Tenta pegar o rebote de defesa. Outra vez Vitor Hugo. Acaba com a festa do São Paulo lá no campo de ataque. Deu de canhoto um chutão. A bola sobra pro Rafael aqui na meia direita. Tá tranquilo, tá favorável o goleiro do São Paulo. 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Passa aqui pelo lado esquerdo, tá por outra oportunidade no pé do Danielzinho. Em cima dele na marcação, tá lá mordendo no campo de ataque o VH. O passe é rasteiro de novo pro Rafael. Ele domina, passa de canhoto. O goleiro do São Paulo tenta sair aqui da grande área e sai com o passe rasteiro na diagonal pro Sabino. Tenta aqui da defesa pro ataque. Gustavo faz o pivô. Marcos Antônio não consegue receber o passe por dentro, mas fica com ela o Gustavo Santana. Aí ele domina, passa da esquerda pra direita. Tá chegando o São Paulo aqui no campo de meio. No setor intermediário, passe de pé direito aqui pela lateral. Lateral da direita, o São Paulo troca passes. O Galo observa. Vai deixando o São Paulo correr, se desgastar nesse primeiro tempo na terra da garoa, com aquela chuva mais fininha. A cruz chuva, né? No primeiro tempo aqui em São Paulo. Lançamento longo, fica pelo lado esquerdo. Alexander toca a bola na frente. O Renan Lodi volta o jogo aqui pela lateral esquerda com Franco. Franco toca no Vitão, que recolhe no centro do campo de defesa do Galo. Passa do pé direito pra trás, ela tá com o Gabriel Delfim. É o goleiro do Galo hoje à noite aqui no Morumbis. Lançamento pela direita, bola rasteira, Natanael. Toca a bola por dentro, joga com Vitor Hugo. Vitor Hugo passa no Coelho. Pelo lado direito, balança o corpo pra cima do marcação, tá apertado, não dá pra sair. O São Paulo marca com uma linha muito alta. E com essa linha muito alta, o São Paulo conseguiu o que queria. Fez o Gabriel Delfim apertado, dá um chutão pra fora. Linha lateral, bola pro São Paulo, cobra aqui pelo lado esquerdo por outra oportunidade. O Wendel. 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Lateral pela esquerda, troca de passes. O Wendel passa de canhota, bola pra trás. Ela tá chegando no Arboleda, que vira lá pela direita. Domingos Duarte vem do setor defensivo pro ataque. Assim ataca o tricolor paulista, vem bola pro Arthur. Ele toca de canhota, bola perto do círculo central. Deixa mais atrás de novo pro Domingos. Domingos Duarte agora pro Arboleda. Rola o jogo aqui no Rafael. Tá na meia-lua. Campo de defesa, marcado pelo Rinier. Rafael toca de cantinho, a bola por dentro. Joga o jogo no Danielzinho. Vamos buscar o jogo aqui no campo de defesa. Outra oportunidade pro Sabino. Sai jogando, toca pela esquerda. Passe rasteiro pra trás. Ela vai chegar por outra oportunidade ao Sabino. Ele passa de canhota pro Rafael. Dentro da grande área defensiva. Vira o jogo. Virou da esquerda pra direita. O Bernardo tá lá apertando. Agora é o Galo quem morde lá no ataque. Lançamento, São Paulo tem que sair no chutão. Chutão pro Luciano. Tentou a abertura. Interceptação feita. Bola recuperada com sucesso pelo Galo doido. Kevin Cassanho. Sai jogando pelo meio, domina a bola, passa de pé direito pro Alexander. Alexander de canhota pra trás, ele trabalha com Vitão. De primeira pra tocar no Alan Franco. Volta o jogo aqui para o Castanho. Castanho agora pro Rinier. Em dois tempos, no ponto futuro, de frente pro jogo está o Castanho. Castanho colombiano toca a bola pro Alexander. Abriu aqui pela canhota no Monte. Volta o jogo no Alexander. Agora pro Rinier. Encara de frente o problema. Troca a bola rasteirinha aqui pelo lado esquerdo no Bernard. Alexander reaparece, vem o Alan Franco, toca no meio pro Castanho. Agora é o Galo quem coloca o São Paulo pra correr atrás da bola. Na Itatiaia, a bola rola. O tempo não para. 26ª rodada do Brasileirão aqui no Morumbi, em São Paulo. 6:51 da noite, 21 minutos desse primeiro tempo. 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Placar de 0 pro Galo, 0 também pro Tricolor.
2: Na Série B do Campeonato Brasileiro, intervalo de jogo em Caxias do Sul. O Juventude está vencendo o Atlético Goianiense 2-1. Primeiro tempo no Castelão. Ceará Esporte Recife.

com o Galo pro ataque aqui pela esquerda. Reinier chuveirou, segunda trave, VH de calcanhar pro alto. Arboleda tira a bola dali. Natanael briga pelo rebote na entrada da grande área. Gustavo Santana ganhou dele. Arthur faz o giro, segura a bola no campo de defesa. A torcida chia. Reinier quase bateu a carteira. Bernard deu carrinho lá no ataque. A bola saiu em lateral, apenas arremesso manual. Tá marcando ali o Braulio Machado. Bola pro time do São Paulo pelo lado direito. 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

0: Renato jogue com responsabilidade. No somzão do Pichoxó aqui em São Paulo, hein? É nóis, mano. Fica com a bola aqui, Gabriel Delfim, no campo de defesa. Passa de pé direito, ele rola a bola na frente. Trabalha com Castanho. Castanho deixa passar aqui o Vitão na frente dele. Fala a bola no VH, é o Vitor Hugo. Tocando a bola para trás, ela vem de volta pro Vitão. Zaga pela direita. Joga Coelho com o Índio. Recolhe a posse da bola, passa de canhota na frente. Vitor Hugo tentou a devolução, era aqui pelo lado direito. O passe de calcanhar estava de costas. Lance difícil. Deixou sair a bola o jogador do São Paulo. Arremesso lateral cobrado pelo Wendel. Toca a bola pro Arboleda. Aqui pelo lado esquerdo. Vai tendendo ao lateral. Joga com ele o Savino. Então toca a bola por dentro. Joga o jogo para correr aqui agora o Luciano. Lançamento pelo alto buscando o Wendel na ponta esquerda. Coelho tira a primeira. Rebate a defesa do Galo. Tira de lá o Natanael. Recuperou, hein? Castanho para ligar o contragolpe. Tem muita gente do Galo no campo de defesa. Não dá para sair. Alexander é obrigado a tocar a bola para trás. Toca no Coelho. Lançamento errado agora do argentino. Interceptação do Wendel do São Paulo. Triangulação para chegar no Marcos Antônio. Lançamento longo demais para dentro da área do Delfim. Evita a saída em linha de fundo. Fica com a posse da bola por aqui. O goleiro do Galo. Passamos de metade deste primeiro tempo aqui em São Paulo. O Galo tá correndo algum risco, Alexandre Simões? 23 minutos de 0 a 0, Simões.
1: Ô Pedro, ainda não. São Paulo até tem mais finalizações no jogo, mas nada que levasse perigo ao Gabriel Delfim. Agora, ô Pedro, sabe aquele passaporte do Coringa do Alan Franco?
0: Sim.
1: Carimba mais uma aí pra ele. Zagueiro. O homem joga de zagueiro também. Quer dizer, o equatoriano do Galo joga de quase tudo, viu, Pedro?
0: E é zagueiro pela esquerda, viu, Simões?
1: Isso, exato. Às vezes ele faz ali o ala pela direita, hoje é zagueiro pela esquerda. O passaporte do Alan Franco de Coringa tem carimbo que não acaba mais, ô Pedro.
0: Tá ficando igual o passaporte internacional do Alexandre Simões. Domina Sabino. Passa a bola de canhota lá pela lateral da direita. Ele domina a bola com o Domingos Duarte. Abre lá pela lateral direita com o Lucas Ramon. Chuteirinha laranja. Toca a bola pra trás. Volta o jogo aqui pela direita. Trabalha por outra oportunidade do Marcos Antônio. Virada de jogo não tá para ele três dedos. Joga na frente aqui o Sabino. Na frente. Marcos Antônio. De frente pra marcação. Ele encara o Castanho. Passa a bola aqui pelo lado esquerdo. Wendel. Bola de pé direita. Bola pra trás. Ele recomeça o jogo no Sabino no setor intermediário. 24 minutos do primeiro tempo. Outro tapa rasteiro aqui pelo lado esquerdo na diagonal. Ela vai chegar. São Paulo tem dificuldade de furar o bloqueio. Wendel passa a bola pra trás. Ele trabalha no meio campo, no setor de meio campo. Por outra oportunidade posicionado ali o Danielzinho. Rola a bola no Sabino. Vai jogando o jogo. Joga o jogo e vai por dentro. Corre pro campo de ataque o time do São Paulo. Abertura pelo lado esquerdo. Chegou no Wendel outra vez. Cortou da canhota pra dentro. Toca da esquerda, a bola pra trás. Longa. Danielzinho vai ter dificuldade, mas ele corre, alcança. Passa de pé direito pelo lado esquerdo. Jogou no Sabino. Olhou pra área. Chutão do zagueirão. Vai na linha de fundo. O jogador do Galo tá reclamando de que a bola saiu antes que ele tocasse nela. Mas segundo o Thiago Labis, também de Santa Catarina, é escanteio pro São Paulo, viu, Rubem Júnior?
2: O Lodi ficou ali gesticulando, falando com o assistente, o Thiago Americano, mas colocou para escanteio. Escanteio pro São Paulo, vem pelo alto, Pedro.
0: Escanteio, cobrou o Arthur de canhota na boca do gol, toque de cabeça, bate e rebate, ficou no miolo, tira de lá de qualquer jeito, ganha bem, ganha pro Galo, Alexander corta, a bola sobra aqui pela meia direita, ela vai ficando com o São Paulo outra vez, o Galo encurralado, Alexander chama a galera pra sair pra marcar, o Marcos Antônio chuveirou lá na área, o Gabriel Delfim já deu o grito, é minha, e ficou com a posse da bola aos 25 minutos desse primeiro tempo. Ô Rubim, como é que é o nome do assistente aí, Thiago Americano? Eu achava que Thiago Americano era o cara que tá ancorando a jornada, Rubim.
2: Nós temos o Thiago de Lagoa Santa e o Thiago Americano como assistente. Mas o Thiago Americano, nosso grande, seu nome e seu bairro, tem um filho, um fenômeno, chamado Bernardo Americano, tá, Pedro?
0: É a família americana, deve ser parente aí do Thiago também. Domina a bola pela direita. Como é que é? É primo, né?
3: É primo, tá tudo em casa.
0: Lado direito tá derrubado Natanael. Início do campo de ataque, falta pro Galo doido bater. 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São Paulo vai marcando e o Galo vai trocando passes para trás. Natanael toca no Vitão. Vitão rola a bola de pé direito para trás. Chega no goleiro Gabriel Delfim, dentro da sua grande área. Bate de pé esquerdo, é um chutão lá no campo de ataque. Ela vai viajando. Subiu de cabeça Domingos Duarte para cortar. Alan Franco tenta evitar o Arthur, não conseguiu no corpo. Arthur ganhou dele. Foi com velocidade pela ponta direita. Invade a grande área. Arthur, pé direito, cruzou na boca do gol. Luciano tentou a puxeta. Furou. E sobra pro time do Galo agora na resposta. Contra golpe do VH. Vitor Hugo de canhota. Passou na diagonal pro Coelho. Já rompeu a linha divisória. Tá no campo de ataque com o Galo com velocidade. O Galo responde à altura. Coelho, pé direito, lançou na boca do gol. Domingos Duarte acaba com a festa. Tira o Portuga. Sobra a bola aqui pelo lado esquerdo. Vai pro chão. Jogador do São Paulo saiu. Linha lateral. Arremesso manual. O Galo doido cobra. 27 minutos do primeiro tempo, tá 0-0 ainda o jogo. Natanael toca a bola pra trás, joga no Vitão. Vitão pisa na bola, toca pra trás, joga pro Alan Franco, de primeiro no Alexander, pede Reinier na frente, ele prefere o passe por dentro com o Bernard, recolhe a posse da bola, cercado, toca de pé direito pra trás, ela chega no Vitão, tá apertado, falta. Porque ele deu a vantagem no lance do Bernard, né, Paulinho?
3: É, o Bernard até deu aquele olhar pra ele, vai dar falta não? É, porque ele foi puxado na cara do Braro, né? Falta marcada, o Atlético vai cobrar ali, também em cima do Natanael, 0-0 informando Unimed BH.
0: Chove no Morumbi nesse momento, Paulo Azeredo?
3: É, não parou até agora, né?
0: Vai pra bola com o Edio, tenta o passe em profundidade pro Vitor Hugo, e o goleiro e o Rafael fica com a bola.
3: Como é que e é? Detalhe, né, Abílio? A turma que toma conta aqui da retaguarda no Morumbi, nunca pisou nesse gramado aqui pra fazer uma ponta, uma lateral, né? Agora, depois de 737 anos, não pode usar mais guarda-chuva. É duro, hein?
0: É, tá chovendo, não pode usar guarda-chuva. Tem que ir de capa de chuva. O nosso Paulo Azeredo. Capa de chuva com selo Pichonchó de qualidade. Aí ele falou, tô preocupado com o meu microfone sem fio. Fica com a bola aqui pela direita, lançamento do Domingos Duarte. Lançamento longo, corta de cabeça, defesa. Briga o Reinier, fica com a bola o Renan Lodi, vai pro chão, parou, né? Parou, né, o Braulio, não parou, parou. Agora sim, ele deu a falta. 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Tá com a bola o time do São Paulo, tentando descer aqui pelo lado esquerdo. Renan Lodi na briga, vai pro chão, pede a falta, o juiz não dá. Ela sobra pro São Paulo, Arthur no chão, parou. O Braulio da Silva Machado coloca a ordem ali na casa. Jogo parado, posse de bola para o São Paulo. Vem cobrança pelo lado direito do seu campo de defesa com o Marcos Antônio, que toca para trás para recomeçar o jogo. O Arboleda assim recoloca a bola para rolar o tricolor do Morumbi. Passe de canhota, bola por dentro. São Paulo vivo também, igual o Galo na Sul-Americana. Terça-feira joga simplesmente na Bomboneira contra o Boca Juniors. Domina a bola, passa aqui pela lateral esquerda o Wendel. Wendel toca a bola para o Danielzinho, que rola mais atrás com o Sabino. Por dentro já pediu o Marcos Antônio. Prefere o passe para trás, tocando de volta na zaga. Assim vão trocando passe os jogadores do São Paulo até chegar no meio campo para o Arboleda. 12 mil aqui no Itatiaia Esporte, só 2 mil likes. Vamos de like aí, galera. A Lara Moura Gurgel tá aqui, a Fernanda ligada com a gente. Olha o São Paulo atacando pelo lado esquerdo, o cruzamento feito do Luciano, explodiu no Castanho e saiu em linha de fundo mais uma vez. Um abraço para o Marcelo Santos, Piraí, no sul do Paraná, assistindo a TV e ouvindo a Itatiaia. Mais um escanteio, Rubem Júnior.
2: Paulo, como sempre, pelo setor da esquerda, vai explorando, tentando e arrumando escanteio. Vem mais uma pelo alto, Pedro.
0: Vem São Paulo de novo, Marcos Antônio, pé direito, segunda trave. Devolveu ali o Vitão, jogou a bola de volta pro escanteio. Um abraço para a Elaine Duarte em Nova Serrana. Alô, Elaine, Nova Serrana, ligada com a gente. Abraço para toda a galera. Vem aqui pelo lado esquerdo. Vem bola pra área de novo, toque de cabeça. Mais uma vez a defesa do Galo corta. E outra vez ela sai pela linha de fundo. Terceiro escanteio consecutivo pro tricolor aqui no Morumbi. Danielzinho ajeita a bola, coloca na marca. Ele olha pra dentro, a grande área faz o cruzamento. Agora mudou a estratégia. Segunda trave, toque de cabeça pra trás. O Bernard acaba com a festa por ali. O Vitor Hugo bate de esquerda, a bola sai em linha de lateral pro São Paulo bater. 7-1. Boa noite de sabadão aqui na Itatiaia. Nos embalos de sábado à noite. A bola rolando e a Itatiaia confere 30 minutos do primeiro tempo aqui em Morumbi, São Paulo. 0 pro Galo, 0 também pro São Paulo.
2: Daqui a pouco, às 9 horas da noite, tem o terceiro jogo do sábado pelo Brasileirão. Fluminense e Vasco se enfrentam no Maracanã. Na primeira partida mais cedo do brasileiro de hoje, o Bahia, fora de casa, venceu o Bragantino 3-2.
0: Errado no contra-ataque do São Paulo. Recuperação da bola, sobra pelo lado esquerdo lá no ataque. Briga por ela o Vitão. Não deixou o jogador do São Paulo ficar com a bola, mas aí o Arthur ganha o rebote, toca na frente. Tenta o lançamento, Danielzinho tenta pegar o rebote, não consegue. Duas, três brigas ali no campo de ataque. Outra bola pro Arthur aqui pela lateral esquerda. Ele olha pra lá, faz o cruzamento na boca do gol, Vitão. Bem demais no tempo de bola o zagueiro do Galo. 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É aqui pela lateral esquerda, posse de bola para o São Paulo outra vez. Lateral cobrado, lado esquerdo. Tentativa do passe na linha de fundo. Vem primeiro, defesa do Galo, corta de puxeta. Vai brigar pelo rebote lá o Alexander. Tentou de cabeça, bola para o chão, não conseguiu. Rebote do Lucas Ramon, direita da área, bateu cruzado, deu fim! Espalma o goleiro do Galo, joga pra fora, ela sai em lateral. Boa noite, Marcial Pescador. Tá ligadaço assistindo o jogo e ouvindo a Rádio de Minas aqui na Itatiaia, no YouTube, já deu like. Toque bola pra grande área, São Paulo de cabeça pro gol, Gustavo! Gol do São Paulo! Gustavo Santana, aos 32 minutos do primeiro tempo. Lateral cobrado na área do Galo e na primeira trave o toque de cabeça para morrer com um kickzinho malandro na frente do Gabriel Delfim, à direita do gol do Atlético. O São Paulo sai na frente aqui no Morumbi. Gustavo Santana, o menino da base, 1-0, Rubem Júnior.
2: O São Paulo vem trabalhando pela ponta esquerda, pela direita, buscando cruzamentos até achar o Gustavo, garoto, hein? 20 anos da base do São Paulo, uma velha casquinhada. Ela vai, o cruzamento da direita, ele antecipa o Vitão e casquinha. E ela vai no canto baixo do goleiro Bonfim. Lá dentro, São Paulo 1-0.
0: Placar aberto por aqui com esse gol de cabeça do São Paulo, Alexandre Simões, o tricolor por na frente.
4: É, Pedro, a pressão do São Paulo era grande, né? Ele joga quase sempre no campo do Atlético. O Galo, que tinha algumas escapadas, um número absurdo de escanteios a favor do São Paulo, ele apostando muito nessa jogada aérea.
3: Impedido.
4: Impedido?
3: Impedimento, gol anulado.
0: Anulado o gol do São Paulo aqui. Apaga, tu passa a borracha aí. Tá anulado o gol do São Paulo aqui no Morumbi. O Braulio Machado acaba de indicar o impedimento no lance. Possivelmente, aliás, obviamente, né? Com o auxílio do impedimento automático da tecnologia aqui no Morumbi, Rubinho.
2: E você sabe que isso não é um problema pro nosso Alexandre Simões, que tem ali a sua lapiseira, a sua caneta, borracha pra lapiseira, você sabe, né?
0: Não tem problema pro Simões. E assim como o impedimento semiautomático, o Simões também tem 73 iPhones. Ô Alexandre Simões, o que você ia falando sobre o Galo ser agredido, Simões? Mesmo com o gol impedido, ainda vale, né, Simões?
4: É, o São Paulo tenta essa pressão, né, o Pedro? O Atlético, quando ele consegue trocar a bola, ele facilita o jogo dele, até porque tem muitos jogadores de meio de campo, né? Alguns até improvisados, o Alan Franco na zaga, o lado direito lá, o Coelho, muitos jogadores de boa qualidade. Agora o São Paulo, ele resolveu fazer uma blitz, né? Essa reta final de primeiro tempo, para poder tentar levar a vantagem pro vestiário, que é sempre importante. Mas não vinha incomodando esse lance aí que sairia o gol, mas o impedimento semiautomático salvou o Galo e que o Barba arrume a casa nessa bola aérea aí na área do Galo, né, o Pedro?
0: 35 minutos desse primeiro tempo, Alexandre Simões fala, você entende o jogo em nome de Supermercados BH. Pressão do São Paulo, continua com o Lucas Ramon aqui pela direita, rola a bola pro Arthur, ele sai da marcação do Renan Lodi na primeira, gira para cima do Bernard na segunda, passa o pé por cima da bola, tenta sair ainda no Bernard vai dar o bote duas vezes, recupera a posse de bola pro Galo, fica com ela aqui perto da bandeira do escanteio. O Braulio já tá paralisando, marcando a falta, tinha dado a vantagem porque o Arthur seguiu de pé, mas o primeiro bote do Bernard foi faltoso. 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Tá posicionado aqui pela direita o Arthur, ele é canhoto, da meia direita tem também com ele ali o Marcos Antônio. São dois jogadores na bola e lá dentro da grande área os zagueiros do São Paulo, os três, além do Gustavo Santana, que é grandalhão também. Vem bola pra dentro da área, se prepara aí, defesa do Galo. Arthur, parado na esquina aqui pelo lado direito, lá na frente, no campo de ataque pela direita, deixou pro Marcos Antônio, cruzamento na boca do gol, toque de cabeça para tirar a bola dali, tira de qualquer jeito a defesa do Galo, afastou, mas ela volta, primeiro toque foi do Castanho e sobra com o São Paulo aqui pelo lado esquerdo, o passe para trás até chegar no Marcos Antônio, vira do meio para a direita com o Danielzinho, domina e passa de volta a bola pro Marcos Antônio, passe de três dedos aqui agora para chegar a bola no campo de defesa, por outra oportunidade é trabalho do São Paulo, aqui Morumbi, aqui Itatiaia, contando a história do jogo, 2.500 likes. Vamos chegar nos 3 mil aqui pra gente começar essa conversa, começar essa resenha. Vamos pros 3 mil likes aqui. Um abraço, vem com a gente na Itatiaia. Não se esqueça de deixar o seu like aí no Itatiaia Esporte, um universo de mais de 716 mil inscritos. É gente demais acompanhando o esporte da Itatiaia. 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Vitão, tira a bola aqui do campo de defesa, ela sobra pro Sabino, deixa com a Arboleda, tira de cabeça, o passe chega aqui pela lateral esquerda, ela tá por outra oportunidade com o Marcos Antônio. Desce com São Paulo, a torcida aumenta o volume aqui no Morumbi. Pelo lado esquerdo fica com a bola. Domínio do Gustavo Santana, longe da grande área. Passa de pé direito, tá falando o Marcos Antônio. Deixa mais atrás com o Wendel. Rola a bola pra zaga no Sabino. Sabino passa da esquerda pro meio pro Arboleda. 37 para 38 minutos do primeiro tempo, sem gols. Com gol anulado no São Paulo. Gol anulado no garoto Gustavo Santana pelo impedimento. Fica com a bola ainda do São Paulo, Wendel. Aqui encara a marcação do Vitor Hugo. Toca a bola para trás. Resiste o time do Galo aqui em São Paulo. Passe rasteirinho pela lateral esquerda. Por outra oportunidade, tenta o giro por lá. O Marcos Antônio passe para trás. Ela chega no Sabino. 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Olha a bola longa pela direita. Chega o São Paulo. Lucas Ramon na linha. Fundo cruzamento. Explode na defesa. E o Gabriel Delfim já saiu para fazer a interceptação. Evita o escanteio. Fica com a bola. Evita nada, né? Tá dando uma posse de bola pro, aliás, impedimento de novo, né? No ataque do São Paulo, é que demorou para marcar agora a arbitragem. 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Não deixa pra última hora não, hein? É bola pro time do Galo aqui no campo de defesa, já se prepara para recolocar em jogo o goleiro Gabriel Delfim, deixando aqui pela ala da esquerda. Alexander, toca a bola por dentro, busca o trabalho do Vitão. O zagueiro tá aqui na meia lua da grande área, toca de pé direito, a bola rasteira pro Alexander. Volta o jogo pra lateral esquerda agora pro Alan Franco. Usa o pé direito, tenta o passe no Castanho, que não domina, recupera o São Paulo, passe em profundidade pro Gustavo Santana na grande área, Natanael atrapalhou a primeira, Vitão atrapalhou a segunda, fica ainda com a bola pelo lado esquerdo, Gustavo Santana fez o Vitão jogar pra fora. É o milésimo escanteio pro São Paulo neste primeiro tempo. Rubens Júnior
2: e o Vitão implacável marcando e o Gustavo tentando ali fazer o giro e o Vitão lá, agarrado, mandou pra escanteio, meu São Paulo, Pedro.
0: Se prepara aqui pela esquerda, o Danielzinho cruzou na boca do gol, segunda trave, Lodi, corta de cabeça, Danielzinho pega o rebote, domina bonito, coloca na segunda trave de novo, Castanho tira a bola de cabeça, briga pelo rebote na sequência, o Lucas Ramon dá um passe em profundidade, bola alta aqui pela direita pro Luciano, marcado pelo Renan Lodi, que tira, joga pra fora, joga a bola pela linha lateral, é arremesso manual, favorece a equipe do São Paulo no seu campo de ataque, demora um pouquinho pra cobrança aqui, mas tem pressa porque o árbitro já viu a contagem, perto da bandeira do escanteio, Lucas Ramon, Ramon toca a bola pro Arthur, ele domina, fica de frente pro Renan Lodi, traz o jogo no pé esquerdo e rola de canhota, a bola pra trás, recomeça no setor intermediário o time do São Paulo, Sabino domina de frente pro gol de muito longe, um chutaço, a bola foi por cima do gol, só tiro de meta pro Gabriel Delfim bater na Itatiaia, 7:10, boa noite, aqui a bola rola, o tempo não para. 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
2: Na Série B do Campeonato Brasileiro começou o segundo tempo em Caxias do Sul. Juventude 2, Atlético Goianiense 1. Finalzinho do primeiro tempo em Fortaleza, Ceará Sport Recife, 0-0.
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0: Rádio de Minas contando a história do futebol pra você. A história do jogo é essa, de 0 a 0, de gol anulado no São Paulo, de Galo com time preservado. Quarta-feira tem Vila Belmiro. Quarta-feira tem Santos. Quarta-feira tem mata-mata, tem Sul-Americana. Bernard tenta o passe em profundidade. Era interessante a jogada pro Lodi. Lodi agora quase bateu a carteira do Arboleda lá no ataque. Tira a zaga do São Paulo. Afasta de qualquer jeito, a bola vai viajando e sobra pro Vitão aqui no campo defensivo. Vitão passa no Alan Franco. De pé direito em dois tempos, ele encontrou o Alexander. Por dentro agora pro Castanho. Tá de frente pro jogo. Prefere jogar de volta a bola pro Alexander. Deu no meio pro VH. Vitor Hugo, entrada na grande área. Fez a finta pra cima do Arboleda. Perdeu. Eram quatro jogadores do São Paulo em cima do Vitor Hugo. Tira de lá na sequência o Lucas Ramon. Rebote no Castanho. De fora da grande área. Domina. Passa no Alexander. Deu no Natanael. Pode até bater pro gol. Natanael! A direita no gol do Rafael. Paulo Azeredo!
3: É,

0: aqui em off, tinha toda a condição de bater, né? Pessoal aqui do Atlético falando aqui, bate pro gol, bate pro gol. O pessoal que tava aqui atrás passando também, ele bateu. Só que ela passou à direita. Primeira boa chegada aqui pela direita com o Natanael. Aperta a chuva, hein? Mas apertou agora. Vou te falar, hein? Que chuvão no Morumbi, 0-0. 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
1: Paulo Azeredo, enfrentando a chuva aqui em São Paulo. Pela direita, com a bola Domingos Duarte. Fica lá o nosso Paulo Azeredo, atento, observando a tudo. Solitário surfista aqui no ataque do Galo nesse primeiro tempo. A bola por outra oportunidade, o Arboleda. Passa de canhota, a bola chega lá atrás. Danielzinho rolou pro Rafael, fora da pequena área, mas dentro da grande área, ali perto da marca penal. Ele bate de canhota, a bola viaja lá no campo de ataque. Subiu Gustavo Santana, cabeceou pra trás, mas ela pegou o Natanael. O Galo recupera. Vitor Hugo tenta pelo alto, mas não conseguiu acertar. Natanael pega o rebote. Bola fica no chão, é bola recuperada pelo Galo. Coelho deu no meio, na frente. Chega Vitor Hugo, toca pro Natanael. De volta a bola pro Coelho, aqui como se fosse o lateral da direita. Ele rola pra trás, vai desenhando a zaga agora pro Vitão. Vitão dentro da grande área pro goleiro Gabriel Delfim. Passa de pé direito à sua esquerda. Joga com ele o Alan Franco. Toca agora pro Renan Lodi. Recolheu aqui na canhota. Tenta fazer o lançamento. Pega no jogador do São Paulo, que era o Lucas. Saiu na linha de fundo. Apenas o tiro de meta pro Everson. Fazer a cobrança pro time do Galo com 43, quase 44 minutos. Temos o primeiro tempo e temos muita gente com a gente no Itatiaia Esporte lá no YouTube. É o canal pra você interagir, pra você deixar o seu like. Ainda não chegamos no 3 mil likes, hein? A ideia era passar pro Thiago Reis agora no intervalo com 3 mil likes. Dá tempo ainda. Dá tempo de você deixar o seu like. Alô, João Metal. Alô, galera da Galo Moeda ligada na gente. Falta de ataque agora cometida pelo São Paulo. Tô abraçando aqui o Robert Jardim, também ligado com a gente. A Fernanda, o Vanilton Mendes, Marli Moreira. Que susto, né, Marli? Assustou, o Galo assustou a gente nesse primeiro tempo, mas o gol foi anulado. Fica com a bola do São Paulo no ataque de novo. Arthur girou pra cima da marcação dupla do Alexandre e do Alan Franco. Agora o Renan Lodi, o Alexandre deu no meio, ganhou a bola sem falta, diz a arbitragem. Fica com ela na sequência, Lodi toca na frente. Recolheu aqui agora pelo lado esquerdo, Castanho. Toca no Bernardo, pé direito, deu passe na frente, explodiu no zagueiro Domingos Duarte. Sobrou pela linha de lateral, favorece ao time do Galo. Talvez não justifique nem termos tanto tempo de acréscimo nesse primeiro tempo, não, Simões?
2: É, Pedro, acho que ali teve no máximo ali a análise do gol, mas foi muito rápida também, né? Graças a Deus, né? Se demora muito, a gente fica ansioso e não teve nada, uma falta, um lance de discussão, acho que uns dois minutinhos no máximo aí tá pra lá de bom, viu, Pedro?
1: O José Estevam Tesso mandou aqui, olha o meu aqui, Pedro. Aí, tô aí. Vamos a 47, informa Paulo Azeredo nesse primeiro tempo. Passa em profundidade na frente, cara do gol, olha o São Paulo, Delfim. Saiu o goleiro do Galo, fez boa defesa, boa interceptação, fica com a posse da bola o time alvinegro aqui no campo de defesa. Delfim abriu pela direita, ele joga no Natanael, traz o jogo no pé direito, dá o tapa rasteira, a bola chega no Vitor Hugo, tenta o domínio, quase perdeu, mas saiu em linha lateral, tocou no jogador do São Paulo por último. Arremesso lateral que favorece a Natanael aqui pelo lado direito. Vamos ver se chegamos aos 3 mil likes. Passamos já, né? Passamos dos 3 mil. Muito obrigado pelo seu like aqui no YouTube. 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Alexander passa de canhota lá pela lateral esquerda pro Renan Lodi. Bernardo tá puxando lá no ataque. O Lodi fez que ia cruzar, preferiu travar e toca de canhota, bola pra trás. Ela vem chegando na zaga com o Alan Franco. Joga o jogo na frente pro Vitão. Pé direito, chutão lá no ataque. Ele busca o Coelho. Arboleda subiu, ganhou de cabeça. Sabino ganha o rebote. Busca bola agora. O Alexander domina de canhota, coloca no chão. Dribla bonita a marcação e fica de pé o garoto. Alexander passou pro Bernardo aqui na lateral esquerda. Volta o jogo no Alexander. Errou, passa agora o Bernard, recupera o time do São Paulo, desce pela direita com Arthur, com velocidade, driblou o Bernard, parou, prendeu, pensou, lançou de canhota, bola alta, virando o jogo aqui pela lateral esquerda. Tá chovendo, tá atrapalhando aqui o time do São Paulo, mas consegue dominar e fica com a bola pelo lado esquerdo por outra oportunidade. Aqui o Marcos Antônio, ele passa a bola por dentro pro Luciano, volta no Marcos Antônio, dá no Wendel, na canhota ele tenta driblar pra dentro, toca de esquerda, a bola pra trás, ela chegou por outra oportunidade ao Sabino, de volta Marcos Antônio no círculo central, Arboleda que é jogo, abre lá pela direita no Domingos Duarte. É o português do São Paulo chuveirando, fez a área. Gustavo de peito, Vitão. Que espetáculo de zagueiro de 19 anos de idade. Recupera, ganha, bem pro alto. De 18 anos o Vitão, né? Lançamento, bola São Paulo aqui pela direita. Arthur tenta sair da marcação, ele dribla. Tira de qualquer jeito ali. O Renan Lodi deu um chutão lá no ataque. Evita a chegada do São Paulo outra vez. Últimos instantes desse primeiro tempo. Apita Braulio da Silva Machado. Termina o primeiro tempo aqui no Morumbi. 17 minutos. Noite de sábado com São Paulo e Galo empatando por 0-0. Com direito a gol anulado do São Paulo por impedimento. Era um gol do garoto Gustavo Santana. O Galo com vários jogadores preservados. Momento em que os próprios jogadores do Galo fazem a meia-culpa ali, ó. Aquela rodinha, aquele bolinho antes de saírem do campo para discutirem o que não deu certo. Neste primeiro tempo sem gols, na Itatiaia. Ele está de volta para comandar o nosso intervalo.
3: É, o Galo vai segurando a invencibilidade, mas Galo, ô Galo da massa, bora buscar o gol no segundo tempo, direto pro gramado do Morumbi, totalmente encharcado, o gramado não, mas o Paulo Azeredo sim, que chuvão, 0-0, a saída do time do Galo e as opções do Barba Domingues, Azeredo.
0: Viu aí, né, Thiago? Você viu aí na televisão aqui, Azeredo, isolado aqui atrás do gol do Rafael nesse primeiro tempo. Muita chuva, né? Muita chuva nesse momento agora aqui no Morumbi. As opções do Barba para o segundo tempo, se ele quiser mexer, Thiago. Vamos lá, dois goleiros, né? O Robert e o Pedro Cobra, Pacini, Vitor Hugo, também o Lemos, são zagueiros aí também, Preciado, Cissé, Fred, Scarpa, Cassierra, Minda e Dudu. 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
3: Boa, aliás, um abraço, prefeito. Seu Marcelo, lá em Nova Lima Grande, torcedor do Galo, tá ligado aqui na nossa jornada esportiva. Um rápido intervalo, a gente vai continuar o papo no YouTube. Cola comigo, Noite Tia Esporte, no chat do YouTube. Me conta de onde você tá acompanhando a transmissão. A gente faz o intervalo e no YouTube não para. Noite Tia Esporte, a gente volta já.

0: tivemos um probleminha técnico aqui, você viu, né? A trilha tá no pique do Campeonato Brasileiro. Já já a gente paga esse intervalo. Te mandar um abraço pra galera no YouTube. O Jair de Souza tá com a gente, o Lúcio Soares, o Lúcio tá na Bahia, ligado e perguntando, Thiago, nesse time todo remendado, não tem chance pro Dudu? Já já eu pergunto pro Alexandre Simões. O Marcos Torres tá com a gente em Portugal, acompanhando a nossa transmissão. Abraço pra você, Marcão. O Júlio Vago, ô Thiago, nesse intervalo de jogo, vou tomar aquele latão pra esperar o segundo tempo. Valeu, Júlio. Também a Graça Santos tá ligado, Jair de Souza, o Júlio César, o Everton Galo. O Everton tá em Itapsirica, tá dizendo que o Galo vai ganhar de 2-0. O Luiz Agrimar acha que não é hora do Dudu, não. O campo tá pesado pra ele, é muita chuva. O Edmilson Silveira, lá em Governador Valadares. O Marcílio Júnior tá em Três Marias, vai dar Galo. O Thiago aqui de Belo Horizonte, a Lara Moura também ligado. João Paulo Gonçalves, bora Galo. Aqui em Curitiba, Thiago, também com muito frio e chuva, mas tô botando o pé no Galo. Muito obrigado, viu, pelo carinho da audiência. Doutor Ramon Sandoli, tá ligado, acompanhando a Itatiaia. Ô, Gustavo Duarte e o Richard André, o Richard e o Gustavo, lá em Vespasiano também, naquele latão, esperando o segundo tempo do Galo. A bola vai rolar já já pro segundo tempo. O Alexandre Simões, para, escuta, Simões. Tô achando que o Simões também tá.
1: E aí, Thiago?
0: Eu achei que estava na chuva também.
1: Não, mas quem tá na chuva é pra se molhar, né? Você sabe disso, né, Thiago?
0: Simões, quem quase se molhou foi o Galo, né, rapaz? Esse gol do pra sorte do Atlético, impedimento marcado. O que faltou aí nesse primeiro tempo do Galo? Apesar de que o empate não é de todo ruim, né, Simões?
1: Ah, não, o empate é ótimo resultado. Pela sequência que o Galo vem e esse jogo no meio das duas partidas de Copas, né? O final do mata-mata com o Cruzeiro, o início do mata-mata com o Santos. E, Thiago, o que eu acho assim, o sistema defensivo do Galo, apesar de tão mexido, né? O Alan Franco jogando de zagueiro, o Natanael também, quer dizer, zagueiro, só o Vitão, com o Castanho que tá entrando agora, né? Nesse time do Galo como primeiro volante ali, eu acho que se saiu muito bem, tá? Finalização no gol mesmo do São Paulo, tirando a do gol, mas foi anulado, tava impedido, então não adiantou nada. Teve uma que o Gabriel Delfim fez uma defesa relativamente tranquila, um número grande de escanteios do São Paulo, mas sem conseguir levar perigo ao Galo nessa jogada. Era um temor meu pela baixa estatura dos jogadores do Atlético de defesa, mas o sistema defensivo do Galo pra bola parada tá muito bem, né? Porque o Vitor Hugo e o Renier vêm ajudar e os dois são bem chamado Galalau, né, Thiago? Renier e Vitor Hugo, fortes e altos, então colabora bem e o Atlético ele se posiciona muito bem nessa bola parada defensiva. A maior dificuldade que o Galo teve é justamente com a bola rolando. Teve esse lance do gol, né? Mas que acaba que foi anulado pelo impedimento. Logo no início do jogo teve uma cabeçada do Luciano que passou à direita ali do Gabriel Delfim também. São dos lances mais perigosos que o Atlético teve contra ele, mas nada assim demais de vai sair o gol. O que eu acho é que o Galo pode incomodar mais o São Paulo, tá, o Thiago? O São Paulo tem três zagueiros e acaba que eles ficam ali meio sem função, porque o Renier, que é o comandante do ataque, mas é um meia, volta muito para poder participar dessa armação de meio do Atlético, e os três zagueiros do São Paulo ficam meio sem função, tá? Então eu acho que de repente, não sei, viu, Thiago? Acho que o Alaminda, de repente, para ser uma opção maior aí de contra-ataque, pode ser uma alternativa interessante pro Barba, e quem sabe até o Scarpa, né? Pra ser o arco pra lançar a flecha, né, o Thiago? O Scarpa tem um bom lançamento, tem uma boa bola parada, a gente não pode deixar de destacar que tá chovendo muito no Morumbi e aí a bola parada fica sempre mais perigosa. Eu tentaria no início do segundo tempo, claro, voltar com a mesma formação, não sei que tem alguém machucado, mas eu acho que são opções interessantes pro Galo. O Alaminda na velocidade e o Scarpa para poder ser a flecha aí, para poder puxar esses contra-ataques do Atlético. Vitor Hugo e Alexandre tiveram duas boas arrancadas, mas na condução da bola. Eu acho que essa característica do Scarpa, do lançamento, pode ser interessante pro Galo ter a transição mais rápida, viu, Thiago?
0: Boa, Alex! Alexandre Simões. Agora sim, né? Vamos pagar o intervalo. Lembrando a você que mais cedo Bahia venceu o Bragantino 3-2. E às 9 da noite tem Fluminense e Vasco na sequência do Brasileirão. Na volta do intervalo, o segundo tempo do Galo, hein? E Galo, bora Galo, sim, bora Galo, Galo, bora buscar a vitória em São Paulo. A gente volta já já.
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10: Agora são 7:33 de volta, hein? E tem novidade no Galo, ô Paulo Azeredo, o Atlético vai voltar com mudanças pro segundo tempo, Paulinho. Já o Paulo Azeredo confirma, mas Simões, tô vendo ali já. Fred e Cassierra no aquecimento, Azeredo.
17: É isso, Fred e Cassierra já estão no gramado e daqui a pouquinho vão pintar o time do Galo. Vamos ver quem sai, Thiago.
10: Ah, vai melhorar, especialmente o Fred, vai dar uma melhora boa pro Galo, hein, o Alexandre Simões.
18: Ah, sem dúvida, né, o Thiago. O Fred, as poucas partidas que ele fez pro Atlético, ele foi sempre o maestro do time. E vem de ser simplesmente o melhor em campo do clássico de terça-feira. Uma assistência e um gol, aliás, um golaço que garantiu a classificação do Galo e uma belíssima partida. Então, quer dizer, qualifica demais. E essa questão do Cassierra, com certeza tem a ver com essa característica, né? O São Paulo joga com três zagueiros, o Renier é um meia adaptado à função de centroavante, de comandante de ataque, que sai muito da área. O Cassierra, de repente, pode ser um cara que vai prender mais esses três zagueiros do São Paulo, fazer uma marcação melhor aí dessa saída de bola do tricolor. Agora, o Fred é um ganho de qualidade absurdo, né, Thiago?
10: No lugar de quem, hein, Simões?
18: Pois é, Thiago, eu não sei como é que tá a questão física dessa turma que jogou contra o Cruzeiro, né? O Coelho, vamos ver aí, o Coelho tá voltando ali, o Coelho tá ali, o Vitor Hugo.
10: Vai subir a placa.
18: O Renier, eu acho que com certeza sai.
17: Renier.
18: E o Bernard, quem que é o outro?
17: Agora não levantou a placa ainda não, vamos esperar ali.
10: É, o Vitor Hugo vai entrar também.
17: É, o Vitor Hugo tá ali também, 14.
0: Tá na beira do campo ali. Vamos esperar pra ver. Vai entrando agora, vai mudar a plaquinha ali. Ó, tá saindo o Bernard pra entrada do Fred. E o Vitor Hugo tá entrando também, saindo o Lodi. Aliás, perdão, Castanho. É isso mesmo? A distância aqui ficou difícil. Deixa eu confirmar aqui. A gente vai confirmar agora aqui. Isso, tá saindo o Castanho. Castanho com a 15, Vitor Hugo com a 14, Bernard com a 11, Fred com a 7. E também sai Renier com a 19, Cassierra com a 9. São as mudanças do Galo em Voma no Banco Mercantil.
10: Bora, Galo da massa, buscar a vitória. Ele vem aí na emoção do segundo tempo. Eu quero, você quer, a massa atleticana quer. Barbante neles, Abílio!
1: Galo forte, vingador! Simbora pra cima deles, pra cima de cá, mais uma vitória. É o Galo doido nesse segundo tempo. Dona Morumbi acompanhando o segundo tempo, apitando o Braulio Machado, no chão jogador do São Paulo. Com poucos segundos de primeiro tempo, o Alan Franco já fez uma falta um pouco mais dura ali no Gustavo Santana. Garoto do São Paulo já tá de pé, a falta já tá cobrada. Natanael, pela direita, passa o jogo no Alexander. Alexander toca de cante, a bola na frente. Vitor Hugo, de letra, pro Coelho, deixou sair. Escapuliu, linha lateral, arremesso manual que favorece a equipe do São Paulo. Pelo lado esquerdo já se prepara, vai recolocar a bola em jogo o Wendel pro time do São Paulo. Início do segundo tempo aqui na Itatiaia, nas multiplataformas da Rádio de Minas. 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Pela direita, Natanael, dá o tapa de pé direito, bola rasteira, interceptação do Wendel no ataque, ganhou, roubou o São Paulo. O Wendel vem pelo lado esquerdo, bate pro gol e bate por cima do gol, Paulo Azeredo.
0: Continue assim, viu, Wendel? Continue assim, a chuva apertando aqui atrás do gol. Ele pegou forte na bola, né? Pela linha de fundo, sem perigo. Tiro de meta, 0-0, informando Prefeitura de

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1: Deu fim, pé direito, chutão lá no ataque, a bola vai viajando. Sabino devolve de cabeça para o time do São Paulo. Aqui na defesa, Vitão corta a primeira para o time do Galo, pega o rebote, o Danielzinho bota na área. Agora tem lá a altura do Vitor Hugo. Ele deixa passar, ela sobra para o Gabriel Delfim. Toca de volta a bola para o Vitor Hugo. Agora o campo já dá alguns sinais aqui, né? Nesse segundo tempo, dentro da grande área do Delfim, especialmente. Bola quicando na hora de rolar no gramado. Bola um pouquinho mais devagar. No meio campo tá tudo sussa. Aqui pela direita vem São Paulo pro ataque. Lucas Ramon de frente para a grande área, vai fazer o cruzamento e vai pro lançamento na segunda trave. Vitão acaba com a festa, vai no alto, corta de cabeça. Fred tenta sair no contra-golpe, ele perde a posse da bola, recupera o time do São Paulo. Fica com ela o Marcos Antônio, vira de dois tempos pro Sabino. Clareou na canhota para bater, driblou o Natanael, tentou o passe. Interceptação bonita do Coelho. Ganha pro Galo, dá de volta, bola no Natanael. Aqui pela direita tenta a saída. Vem de carrinho, rouba a bola o time do São Paulo, mas joga para fora. Conseguiu apenas fechar a passagem ali do Natanael, né? O jogador do São Paulo deu o carrinho, Natanael ficou no chão, do jeito que caiu ele ficou, agora é que tá esboçando uma reação ali, agora o camisa de número 2, o lateral do Galo, 2 minutos e meio, tá só começando o segundo tempo aqui na Itatiaia, Rádio de Minas. 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Com a posse da bola, São Paulo pelo lado direito do campo de defesa. Recuo pro goleiro Rafael. Deu vento pro Domingos Duarte. Aqui pela direita, o português faz o lançamento. Meia altura, campo de ataque. Chega Vitor Hugo tentando a interceptação. Ele conseguiu ganhar do Arthur. Escorregou no gramado molhado no Morumbi. Ali agora o camisa 7 do São Paulo. A bola sobra por outra vez aqui pelo lado direito. Camisa 37, na verdade, o Arthur. E eu falava do lado direito da defesa do São Paulo. Foi onde o Bernard tomou uma chegada. Aliás, Bernard não, o Alexander tomou uma chegada mais forte. O Bernard saiu nesse intervalo para a entrada do Fred. Entraram também Cassierra e o Vitor Hugo, zagueiro. Fred cobra a falta, joga a bola lá na direita. Bola vai viajando, toca de cabeça dali. O Wendel tira a primeira. Briga pelo rebote aqui o time do São Paulo. Pelo lado esquerdo ganha a bola. Troca de passes feita na triangulação, chegando pelo lado esquerdo agora pro Wendel, driblou da canhota pro meio, passa com ele Danielzinho, do círculo central ele toca a bola na zaga, joga o jogo pro Domingos Duarte, avança pelo setor da direita, campo de ataque, ele rola a bola na ponta, vem cruzamento aí, Lucas Ramon chuveirou na área do Galo. Vitão soberano no alto, Vitão. Cacerra tenta o rebote, perdeu a bola, sobrou com São Paulo, Marcos Antônio colocada por cima do gol, ela vai pra fora, tiro de meta, Paulinho.
0: Joga muito, hein? Marcos Antônio, baixinho, bom de bola, hein? Dominou, colocou na grama, bateu colocadinha. Ele visava o ângulo superior esquerdo do Delfim. Sorte que ela foi pela linha de fundo. 0-0, informando Belo Horizonte, Prefeitura do Povo. 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
1: Vai ficando difícil pro goleiro Gabriel Delfim sair com a bola rolando, tá? Empossada aqui perto dele, na pequena área. Ele bateu de esquerda, agora levantou água demais e a bola ficou em meia altura. Ficou perigosa. São Paulo com a bola pela direita. Avança com a velocidade do Arthur, recolheu na canhotinha aqui pelo lado direito, ele vai encarar o Alexandre, chama no X1, traz o jogo na canhota, toca a bola pra trás, joga com Marcos Antônio outra vez, clareou pro pé direito, ele toca a bola na quina da grande área, cruzamento do Lucas Ramon, marca no pênalti, Gustavo Santana cabeceou, desvia no Vitão e vai embora. Aliás, a arbitragem tá dizendo que não desvia no Vitão, não.
0: Foi sozinho.
1: Apaga essa parte aí, hein, Paulinho.
0: Foi sozinho, subiu ali o Gustavo sozinho, mas deu mora a defesa do Atlético, aperta a chuva de novo, e temos sim, viu, Pedro Abel, algumas poças d'água já no gramado do Morumbi. 0-0, informando o Vale, essencial é viver a emoção do esporte.
1: Resistiu até bem, né? O gramado aqui do Morumbi. Tira de lá de qualquer jeito o Vitão, chutão pro campo de ataque, Arboleda devolve, cabeceia contra o Cassierra, rebote no time do Galo, pela meia direita, Vitor Hugo ganha, fica com ela, traz por dentro, traz o jogo na cabeça da área, porta de canhota pro Vitor Hugo. Vitor Hugo domina na esquerda, passa aqui pela lateral com Renan Lodge, tá dominando, toca de pé direito, a bola pra trás, dentro da grande área pro Delfim, apertado, ele bate de pé direito, tira a bola dali, quando chegava Luciano, jogou pra fora. Lateral, São Paulo, bola pela direita, a torcida se empolga. 5 minutos deste primeiro tempo, aliás, deste segundo tempo. Primeiro tempo não teve gol, segundo também não. Tá 0-0 aqui em Sampa. 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São Paulo, bola aqui pela direita, fica com a posse por outra oportunidade. O Domingos toca a bola para trás, entregando por outra vez ao Arboleda, marcado pelo Fred à distância. Fred entrou nesse intervalo de jogo, o autor do gol da classificação na Copa do Brasil na terça-feira. Outra vez São Paulo, aqui pela direita, passa pra trás, ela chega no Rafael, Rafael já domina, fica com ela de frente pro jogo, abre com Arboleda, aberto lá pela esquerda tem o Sabino. Arboleda prefere o drible para cima do Cassierra, coloca a bola aqui pela direita, lançamento é longo, bola pro ataque, Lucas Ramon foi quem lançou, aí o Arthur tenta devolução, recebe a posse aqui pelo lado direito, falta cometida pelo Renan Lodi para cima de Lucas Ramon, já batida pelo São Paulo que tem pressa, virada pro Sabino aqui pelo lado esquerdo do campo de defesa, ele recorre de frente para marcação do VH, toca a bola por dentro pro Marcos Antônio, rola para trás, de volta, ela chega, Sabino toca pela esquerda, Wendel devolveu por dentro, joga o jogo no Danielzinho, é baixinho, mas é habilidoso, driblou a marcação do Alexander, tentou fazer o passe, a bola desvia e vai para fora. O Alexandre Simões, me fala um pouco mais aí sobre as mudanças do Barba para esse segundo tempo, Simões.
2: É, ô Pedro, aí o Alan Franco vai para dele, né? E o Vitor Hugo entra ali na zaga pelo lado esquerdo. O Fred tá jogando bem adiantado na do Bernard. Você lembra o Barba falando na coletiva depois do clássico? Ah, o Bernard pediu para jogar um pouquinho mais para dentro. Então é isso. O Fred tá fazendo isso, jogando ali mais próximo ao Cassierra. E eu acho que isso pode ser muito positivo. O que falta pro Galo é encaixar o contra-ataque, tá, o Pedro? Incomodar mais o São Paulo, mostrar que pode chegar lá e levar perigo no gol do Rafael. Mas no mais, o segundo tempo começa igual foi o primeiro, sem ninguém levar perigo pra ninguém, viu, Pedro Abílio?
1: 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Sabino gira o corpo aqui, foi abraçado agora pelo Cubedio. Falta do argentino, falta marcada pro São Paulo, já batida rapidamente no campo de defesa. É pelo lado esquerdo que tenta descer o tricolor do Manubi. A bola rasteira pra trás, tá chegando no Danielzinho. Passa de pé direito na pela lateral da direita, joga com ele por outra vez o zagueiro Domingos Duarte. Põe a bola pra correr agora pro Arthur aqui na direita. Vai embora com ele o Lucas Ramon. Arthur corta pra dentro, na canhota. Chuveiro na boca do gol. Vitor Hugo. Corta de cabeça pra trás, uma bola perigosa que sai em escanteio, Paulo Azeredo.
3: É, no primeiro tempo era só o Vitão, né? Torre única, ali cortando tudo o que dava pra cortar. Agora chegou mais um pra ajudar ali. Vitor Hugo deu uma testada na bola, saiu pela direita ali do gol do Gabriel Delfim. Parece que vai o Danielzinho, né? Ou ele ou o Marco Antônio. São os dois motorzinhos baixinhos, é o Danielzinho. Vem bola na área do Galo, Abílio.
1: Danielzinho parado na esquina pelo lado esquerdo, levanta os braços e dá referência, vem bola na área do Galo aí, pequena área, Vitão cortou de cabeça, rebote vai ser do São Paulo de novo, pela esquerda, Wendel domina, passa a bola de volta pro Danielzinho, com o pé direito ele colocou na área do Galo no alto, Vitão cortou de cabeça, briga pelo rebote, o Wendel faz o cruzamento no peito do Nata, bateu no Natanael e foi embora, ô Paulinho.
3: É, o Atlético marcando firme, marcando duro por ali, agora foi o Natanael, último toque dele, vai de novo o Danielzinho, tira essa bola daí, Galo, 0-0.
1: Vai resistindo, Danielzinho cruzou, segunda trave, Santana cabeceou, a direita no gol, com perigo, passa rente a trave direita, canto direito, baixo aqui do gol do Galo, canto à esquerda do Gabriel Delfim, e foi o zagueirão português, Paulinho.
3: Pois é, variou a batida agora, Danielzinho, né? Bateu no segundo pau, a testada visava ali o canto esquerdo, atrás do gol aqui, eu achei essa bola entrar, hein? Achei que essa bola entrar, ainda bem que ela foi pra fora, viu, amigo? 0-0, informando o Banco Mercantil.
1: São Paulo, bola outra vez, aqui pelo lado esquerdo, passe rasteiro, interceptado pelo Natanael, recupera pro Galo, dá no meio, Alan Franco pro Fred, à frente do círculo central, levanta a cabeça, encara o Arthur, passa em profundidade, vem primeiro pra fazer o corte de defesa do São Paulo, tira de lá o Lucas Ramon, briga agora o Arthur no contragolpe, ele toca, acelera com o Luciano, fora da grande área, pela ponta direita, avança contra a marcação do Alexander, passa de cantinho, a bola de volta pro Lucas, cruzamento rasteiro na área do Galo, tá suave, tá sozinho Alan Franco, calma, respira, toca a bola aqui pelo lado esquerdo, joga no Alexander na troca de passes, na triangulação até chegar no Bernard, ele domina, passa na canhota, de volta a bola pro Vitor Hugo colocou no corredor da esquerda, tenta sair da marcação, Danielzinho interceptou ele aqui, jogou a bola pra fora, linha lateral, bola para a equipe do Galo no seu campo defensivo, agora 7:46 na Rádio de Minas, o tempo não para, são 10 minutos do segundo tempo aqui, Morumbi, São Paulo, Campeonato Brasileiro, 0 pro Galo, 0 também pro São Paulo.
4: Na Série A do Brasil, vai começar às 9:00, o clássico entre Fluminense e Vasco, Série A do Brasil. Já na Série B, tem bola rolando, segundo tempo, Juventude está vencendo o Atlético Goianiense, 2-1.

0: Tempinho, viu, Simões? Que o Cassierra tá batendo na trave. Gol perdido, Simões.
1: É, embora nessa jogada aí o Arboleda tenha dado uma raspada nela, que muda um pouquinho a, não a trajetória, né? Mas o kick da bola, né? Mas de toda forma, a melhor chance do Atlético. E é isso que eu falava, Pedro. Tem que incomodar. O Galo tem que chegar lá e mostrar pro São Paulo: se você bobear, eu vou abrir o placar. E agora foi quase. Passe de quem, Pedro Abílio? Do Fred. O cara joga bola demais.
0: O Gabriel Delfim agora tentou sair da pequena área com um lançamento pro Natanael. A bola foi pra fora, passou a centímetros aqui da cabeça do lateral do Galo. Fred deu passe, o Cassierra perdeu o gol. 12 minutos do segundo tempo aqui na Itatiaia. Passe rasteiro pelo lado esquerdo. Ela vai chegando na triangulação. Rouba a bola, Vitor Hugo. Rola por dentro agora pro Cassierra. Ele parte no contra-golpe de frente pro crime. Tentou devolver o presente. Foi longa demais. O Rafael saiu pra pegar, devolveu o presente porque ele ia buscando o Fred lá na cara do gol. Trincheira da Cristiano Machado. 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São Paulo tá no ataque com o Arthur, ele passa pela direita pro Danielzinho. Cruzou erradão. Cruzou erradão. A natureza marcou. 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Tiro de meta, posse de bola pro goleiro Delfim, que sai jogando com Vitão. Abre lá na direita, Natanael. Tem a posse da bola, passa de pé direita, rasteirinha na frente pro Cassierra. Ele deixa por dentro com Vitor Hugo. Agora pro Fred. Do círculo central, dispara o passe pro Renan Lodi. O Galo tem sinal verde pra atacar. É aqui pelo lado esquerdo com o Lodi. Pisa nela, toca de canhota pra trás. Joga o jogo com ele, o Alexander. Alexander volta o jogo pro Alan Franco. Franco agora pro Vitão, domina no círculo central. Não tem muito com quem jogar para continuar virando o jogo, então ele tem que tornar o jogo aqui pelo lado esquerdo. Ele volta pro Vitor Hugo, agora com o Alexandre, deu no Fred, na frente, coloca a qualidade no jogo, camisa 7 do Galo. Fred abriu no Cassierra, deu tapa na ponta direita pro Coelho, lá na bandeira de escanteio, ele domina a bola, chega na linha de fundo ainda o Coelho, trava, prende a bola, fica com ela, não tinha opção para cruzar, preferiu tocar a bola para trás, o São Paulo já se contraiu. Vem todo mundo pra perto da área. Bom passe agora do Vitão. Drible de corpo no Coelho, boca do gol. Corta a zaga do São Paulo. Tira de lá o Arboleda. Chega pra cortar o jogador do São Paulo, porque o cruzamento do Coelho era venenoso, Rubens Júnior.
2: E se teve o Fred pela esquerda no veneno, agora pela direita teve o Coelho. Recebe velocidade característica. Aí ele dá aquela raspada na bola antes dele, colocando pra escanteio. O Arboleda, escanteio pro Galo. Vem pelo alto, Barbante.
0: Fred cruzou na segunda trave. Ela passa direto, vai embora pela linha de fundo. Foi forte demais o cruzamento. 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Na Rádio de Minas, chegamos a 15 minutos deste segundo tempo. 15 minutos aqui no Morumbis. 0 pro Galo, 0 também para o São Paulo Futebol Clube. É a rodada 26 do Campeonato Brasileiro. Galo tem pela frente o Santos. Terça-feira, 7 da noite. Vila Famosa, Vila Belmiro, sem Neymar. O Neymar! Neymar não vai jogar, Neymar machucou. Aqui, Rafael. Vai para a cobrança do tiro de meta, campo de defesa do time do São Paulo. Cobra curtinho, trabalha com Arboleda dentro da própria grande área. De frente para o jogo, mas com muita gente do Galo marcando a saída de bola do São Paulo. Arboleda consegue o lançamento, é um totozinho para o Sabino aqui pelo lado esquerdo. Deixa a bola que cai, ela perde velocidade. Ele então dá um chutão de canhota lá na frente no ataque. Natanael corta de cabeça, briga por um rebote na sequência aqui o Luciano. Fora da grande área, domina, passa lado esquerdo. Joga com ele o Danielzinho, fica para o Gustavo Santana. Manda para fora o Natanael. Saiu pela linha lateral, é arremesso manual que favorece ao Galo pelo lado direito. O próprio Natanael vem para cobrança. 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Se prepara para colocar a bola em jogo aqui o Vitão. Ele trabalha, campo de defesa, busca o jogo por outra oportunidade no Gabriel Delfim. Lançamento pela direita, errou agora o Delfim, escorregou o atacante do São Paulo. Fica com ela o Alan Franco, toca a bola de volta pro Natanael pela direita, tentou passe, ela explode ali no Wendel, que marcava a saída de bola. É mais um lateral pro time do Galo bater. 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Bola para aquele giro, bola para aquele giro da galera que tá acompanhando a gente. Vamos lá no YouTube, no Itatiaia Esporte. Deixa a sua mensagem aí. Vem com a gente nesta noite de galo. Noite de galo na Itatiaia, para você que tá ligado com a gente nas multiplataformas da Rádio de Minas. Mais de 13 mil aqui só no Itatiaia Esporte. Abraço para o Thiago, tá por aqui. Vai, Galo! Gustavo Henrique, um abraço para você aí no Heliópolis. Dizendo que o Galo vai ganhar um jogo. Duda Furtado tá por aqui, Lagoa Formosa, Formiga MG, é o

0: o Felipe ligado. Evaldo tá por aqui. Tá também a Poliana de Conselheiro Lafaiete. Vai ser 1-0 em sofrido. Tá bom, hein? Tá bom. 1-0 hoje aqui é goleada. Lucas Mário é Maceió, só tem atleticano em Boston, nos States. Tá lá o Maurício Oliveira. Hello. Um abraço pra toda essa galera. 17 minutos do segundo tempo. Ali o São Paulo atacando com o Arthur. Aqui pelo lado direito. Colocou na canhota, pedalou, bateu pro gol. Lodi! No meio do caminho tinha o Renan. Tira a zaga, sobra aqui no Coelho. Pelo lado direito ele tenta sair. Não consegue sair do campo de defesa. Em dois tempos. Primeiro ele conseguiu sair do Sabino. Na sequência ele chutou no jogador do São Paulo. A bola saiu. Lateral pro Galo no campo de defesa. 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Tô vendo ali o Caleri. Muita gente do São Paulo ali pra entrar. Já o Rubem Júnior vai informar pra gente as primeiras alterações do técnico Dorival Júnior. A torcida do São Paulo grita alucinada pela possibilidade agora com o atacante titular em campo. E o árbitro Braulio da Silva Machado autoriza, as mudanças são efetivadas, são 3, me parece, no time do São Paulo. Já o Rubens Júnior confirma aqui na Itatiaia. 18 minutos de segundo tempo, tá com a posse da bola o time do São Paulo, atacando com o Lucas Ramon. Ele passa de pé direito, a bola por dentro, chega por outra oportunidade, o time do São Paulo trocando passes. Vem por dentro, passada chega no Arthur, ele domina a posse da bola, coloca ele canhota para trás. Por outra oportunidade, é o tricolor paulista trocando passes na sua defesa. O Dorival mexeu, hein? O Dorival é seu parente. Dorival Júnior é parente do Rubens Júnior, Rubinho?
1: Pois é, é competente o Dorival, né? E gente boa. Vamos lá. O São Paulo mexe. Lembrando, tem o Boca pela Copa Sul-Americana na próxima semana. Por isso, poupando, vai pro jogo o Perigo Caleri, número 9 na vaga do Gustavo, 43 da base. Wendel sai também para entrada do Iago, número 12. E daqui a pouco a última confirmação para você, Pedro.
0: Arthur na direita, botou na boca do gol. Vitão, corta de cabeça, tira de lá pro Galo. Fred no rebote, deu no Lodi. A primeira ele tirou mal, a segunda ele tirou bem. Alexander agora desce no contragolpe, tenta o lançamento lá pelo alto. A defesa do São Paulo tira, rebote ainda do tricolor paulista pelo lado esquerdo, tentando descer. Era o Iago, recupera a bola. Natanael, Alexander, bom drible aqui agora pra sair. Natanael de letra, devolve no Alexander. E aí as trocas de passes, tudo de primeira. Alexander tenta agora com Natanael por dentro, acaba perdendo, vai pro chão. Jogador do São Paulo, deu um carrinho, Alan Franco, rebote o Arthur, driblou o Vitor Hugo, vai bater pro gol, bateu pra fora. Arthur do São Paulo, tiro de meta, Paulinho.
2: É muito habilidoso, né? Tem que ficar esperto com o Arthur, hein? Tem que se antecipar a jogada, porque se tem espaço ele vai lá dentro. Pegou mal, sorte do Galo, bola pela linha de fundo, 0-0, informando o Unimed BH.
0: Agora na Itatiaia.
1: Pedro. Oi. Só pra complementar, saindo Danielzinho, 94, entrando Pablo Maia, número 29, Pedro.
0: São as mudanças, portanto, feitas pelo técnico Dorival Júnior. 7:56. Boa noite de sábado. 20 minutos do segundo tempo. A bola rola, o tempo não para. A Itatiaia marca 0 pro São Paulo, 0 também pro Galo aqui no Morumbi.
3: Daqui a pouco, em 1h04, começa o clássico no Rio de Janeiro entre o Fluminense e o Vasco da Gama. Finalzinho de jogo na Série B. Juventude e Atlético Goianiense estão empatando 2-2. Início do segundo tempo. O Ceará está empatando com o Sport Recife, 0-0.
0: Olha o São Paulo na grande área, Arthur tocou no meio, Arthur para Luciano pro gol. Gol! Luciano do São Paulo. Ele marca aos 21 minutos do segundo tempo. Cruzamento da esquerda, a bola sobrou e foi recolocada pro miolo, pro Luciano, já com o goleiro batido, com o zagueiro abatido. O camisa 10 abre o placar e faz a festa aqui no Morumbi. Luciano 10, São Paulo 1, Galo nada, Paulinho.
2: O cochilo da zaga do Atlético, né? Cochilo geral ali, o contra-ataque do São Paulo. Cruzamento veio da esquerda, ela cruzou toda a extensão da grande área, eu falava. Não pode dar espaço pro Arthur. Ele penetrou na área, rolou pra dentro, Luciano chegou escorou. É o São Paulo abrindo o marcador no Morumbi. 1-0.
0: Placar aberto em favor do São Paulo e agora não teve impedimento para anular o gol. Alexandre Simões fala na Itatiaia, placar mudado, Simões.
4: Ô Pedro, impressionante como o Caleri puxou o contra-ataque do São Paulo, uma jogada de muita qualidade ali e lançou na ponta esquerda, mais uma bobeira total, né? Mas deu azar até porque o Vitão saiu na cobertura ali e ficou dando a condição exatamente pro Luciano. E ruim que no momento em que o Galo tava bem na partida, viu? Com técnica e chegando e incomodando o São Paulo.
0: E na sequência o Arthur é lançado aqui na segunda trave. O Arthur, que é baixinho, subiu sozinho. Galo se assusta, Paulinho.
2: De novo sozinho. Sorte que ele é baixinho e tem muito cacuete no cabeceio, né? Totalmente errado, sem direção. 1-0 Tricolor, informando Belo Horizonte. 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
0: 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Trazendo o São Paulo outra vez, a bola para ataque. Arthur coloca ele cantinho por dentro, ele busca o trabalho ali do Luciano. Gira o corpo, pé esquerdo, toca no círculo central, na roda gigante, joga com ele. Jogador que era o Pablo Maia. Lançamento, ó, o Arthur de novo lançando aqui na direita. Deu a bola na linha de fundo. Vem aí Lucas Ramon contra o Lodi, cruzou na boca do gol, toca de cabeça e gol. São Paulo em 2 minutos amplia a vantagem, 23 do segundo tempo, de novo na bola alta. Iago apareceu de cabeça para colocar pro fundo da rede como um elemento surpresa ali no miolo entre os zagueiros do Galo. Iago 12, São Paulo 2-0, Paulo Azeredo.
2: É, deu pane, viu? Deu pane geral na zaga do Atlético. Duas jogadas muito parecidas, muito parecidas, liberdade total, total para o cruzamento. Camarada pensou, olhou, centrou a bola na cabeça do atacante do São Paulo. O Atlético deu uma pane geral que não vem acontecendo nos últimos jogos. 2 gols em 2 minutos, São Paulo 2-0.
0: 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Gol em revisão, em conferência, vai ter substituição no Galo. Mudança pra ofensividade, saindo um volante, vem aí um atacante, Paulinho.
2: É o Alaminda, né, com a 27. No entanto, no time do Galo, saindo Alexander. Baba, sentiu que o time deu pano geral. Perdido por 2, perdido por 1000, tem que tentar alguma coisa diferente, né? Alaminda 27, na vaga de Alexander, informando Prefeitura de Nova Lima, o futuro mora aqui.
0: O segundo gol do São Paulo e a mudança do Eduardo Domingues, Alexandre Simões.
4: É, ô Pedro, eu teria tentado o Minda até antes, né? Até destaquei isso no intervalo, né? Porque eu acho que é a melhor opção de contra-ataque que o Galo tem pra poder incomodar esse São Paulo. Embora o Fred tenha entrado muito bem no jogo, o próprio Cassierra, né? Teve ali aquela chance do cruzamento do Fred, depois tentou colocar o Fred na cara do gol. Agora, as mudanças do Dorival realmente foram mágicas, hein? Caleri, Iago, Pablo Maia, os caras entraram e mudaram o jogo do São Paulo completamente. E o efeito foi muito rápido, né? O Caleri sendo fundamental na jogada do primeiro gol e o Iago marcando o segundo gol ali como um elemento surpresa, né? O lateral que entrou na área para poder tocar de cabeça, tem a bobeada da defesa, mas é sempre uma jogada muito difícil, porque é uma surpresa quando o ala, o lateral, entra na área, né? Agora a situação fica mais complicada, mas tem muito tempo ainda e esse time do Galo não desiste nunca, viu, Pedro Abílio?
0: Não desiste. Tem 20 minutos e os acréscimos. 25 agora, segundo tempo. Fica com a bola São Paulo, a Arboleda domina. Domina no campo de defesa, marcado pelo Cassierra. Bate de pé esquerdo, a bola para ataque. Ela vem viajando, tem o toque de cabeça do Iago, uma sobra com o Vitão. Recupera pro Galo, coloca no chão. Dá no Vitor Hugo. Recolheu aqui pelo centro da zaga, toca de volta, a bola pro Vitão. Vitão e Vitor Hugo. Zagueiros do Galo encontrando o Alan Franco, que passa por dentro. Fred devolve o jogo no equatoriano. O Franco agora pro Vitor Hugo, posicionado pelo lado esquerdo. Aumenta o volume a torcida do São Paulo aqui no Morumbi. O passe é rasteiro pro Vitor Hugo. O Vitor Hugo meio campista, né? Ele toca pro Lodi, Lodi pro Delfim. E o Delfim tira a bola da área. Chutão no campo de ataque, ela vai viajando e sobra para outra oportunidade aqui com o time do São Paulo. Pablo Maia coloca no chão, toca de pé direito pro Rafael, organiza aqui a sua defesa. O Galo sai para marcar. Lançamento rasteiro na entrada da grande área defensiva. A Arboleda faz o passe pela lateral. Tentativa de passe agora que pega na mão do Lodi. Arbitragem paralisa e marca falta para o tricolor paulista. Falta para o São Paulo, 27 do segundo tempo. 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Colocando o Galo para cima. Colocando o Galo para se recuperar aqui em São Paulo. Fernando Francisco, Ricardo Silva. São Paulo ataca com Arthur na canhota. Trouxe a bola, rolou na frente. Renan Lodi fecha a porta na cara dele. Ganha pro Galo, vira lá pela direita. Joga o jogo no espaço vazio aqui pela direita pro Natanael. Domina a bola, pisa, toca na frente. Coelho deixa por dentro. Agora o passe no Fred. Passa com eles o Natanael. Fred corta na canhota para dentro. Perde a bola. Uma falta sem bola. O Braulio Machado tá dando lá em cima do Vitor Hugo. Falta que favorece, aliás, em cima do Natanael, pelo lado direito. 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Galo bola, Vitor Hugo, passa de canhota pro Renan Lodi. Aqui pelo lado esquerdo ele tenta passar pelo meio campo, ele toca a bola que eu tinha pro Alan Minda. Alan Minda passa para trás, passa no Vitor Hugo outra vez. De volta agora com Renan Lodi. Lodi toca a bola para trás, ela vem de volta pro Vitor Hugo e o Galo vai trocando passos aqui no seu campo de defesa. O São Paulo congestiona o meio. Natanael driblou dois, quebrou a linha, passou no meio campo, avança com velocidade, toca a bola pela lateral da direita agora pro Coelho. Tem que desacelerar, tava bem marcado. Ele toca a bola para trás, entrega no Fred. Fred rola, bola na frente, ela vem por outra oportunidade ao Vitor Hugo, faz a triangulação, faz a bola chegar no Renan Lodi. Agora abre aqui na esquerda para Alan Minda, entrou nesse segundo tempo no lugar do Alexander. Alan Minda toca pé direito na frente, entrada na grande área, recupera o time do São Paulo. Vai descendo, contra-golpe, Lucas Ramon chama o Arthur para jogar com ele, toca a bola pro Arthur, que tenta a devolução de letra. O Lodi fecha a porteira, joga a bola para fora, linha lateral e arremesso por outra oportunidade. Aqui favorece a equipe do São Paulo. 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Vamos chegar a 5 mil likes nesse segundo tempo. Fica com a posse da bola o time do São Paulo. Pelo lado direito, uma falta. Falta para a defesa do São Paulo bater. Nilson de Vespasiano vai para cima deles, Galo! Bola empatar para manter a invencibilidade. Abraço para o Rogério Fonseca. Juni participando aqui também da Bahia pro mundo. Vamos, Galo! São Paulo na linha de fundo outra vez com o Iago. Ele tá aqui pela ponta direita e toca pro Luciano. Os autores dos gols do time do São Paulo que vence por 2-0. Passa terceiro para trás, ela vem aqui na direita pro Lucas Ramon, devolve no Luciano, passa para trás no Domingos, aberto lá pela direita, recebe outra vez o Iago, olha para frente, traz o jogo na sua canhotinha. Passa com ele o Luciano, recolhe fora da grande área, traz o jogo aqui contra dois na marcação, não tocou em ninguém. Não tocou em ninguém do Galo. Saiu em linha lateral, arremesso para o Galo cobrar pelo lado esquerdo. Na Itatiaia, 8:06. Tem jogo, hein? Duvido do Galo, não tem jogo, hein? Aqui no Morumbi, em São Paulo. 8:06, a bola rola, o tempo não para. Com 30, meia hora de segundo tempo. Placar de 2 para o São Paulo, 2 gols em 3 minutos. 0 pro Galo. 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É o Vitor Hugo na entrada da grande área, tentou a jogada, sobrou pro Minda, bateu pra fora! Alan Minda na esquerda, com o Rafael já caindo, bateu por cima do gol, Rubem Júnior!
3: Mas eu digo pra você, Pedro, que a principal oportunidade apareceu com o Vitor Hugo, depois o Fred, a sua categoria, lado direito, na entrada da grande área, o Vitor Hugo tenta a batida, ela sobra pro Minda, aí isola. Essa bola foi no seu hotel, viu, Pedro? Foi muito longe. O São Paulo vai vencendo por 2-0, informando o Banco Mercantil.
0: Fred dá lá na direita, joga o jogo Natanael, trava aqui pela lateral, tá congestionado, passa de volta a bola pro Fred, dentro do campo de defesa. Natanael outra vez, vem Luciano, joga pra torcida, né? Dá aquele chutão pra fora e grita pro torcedor na arquibancada aqui do Morumbis. 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É posse de bola pro time do Galo com o Lodi. vira o jogo da esquerda pra direita, bola perigosa, Natanael conseguiu ajeitar, ajeita no Fred, devolve de primeira com carinho, Natanael de pé direito, lançamento é longo, lá no ataque Rafael, sai aqui a entrada da área do São Paulo, tiro de pé esquerdo, goleiro do Tricolor, volta a posse da bola pro Alan Minda. Quatro já tava dando uma falta do Natanael em cima do Luciano, aí ele cai, não era o Luciano, e sim o Iago, o que tá paralisado lá no meio campo é arremesso lateral, aliás, é uma falta próxima ali da lateral pela esquerda em favor do time do São Paulo. 32 minutos do segundo tempo. 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Tem que fazer o galo agora, Simões. Antes, quando tava 0-0, era o contra-ataque, você dizia. E agora, Simões?
4: Pois é, o Pedro, eu acho que é apostar mais no Vitor Hugo, que é uma boa notícia, né? Vitor Hugo fazendo um bom jogo, muita movimentação, aquele Vitor Hugo que a gente tá acostumado, sentiu muito pouco tempo parado, já tinha voltado no clássico fazendo gol, e no Fred. Agora, a vantagem de 2-0 é muito cômoda pro São Paulo, né? E o São Paulo se fechou bastante e vem impedindo que o Atlético consiga chegar à área do Rafael. Agora, o Minda podia ter caprichado um pouquinho mais, né, Pedro Abílio? Se o Galo diminui agora, era muito tempo para buscar o empate e a manutenção dessa invencibilidade.
0: Bora lá, pra se redimir, Alan Minda. Ele tá com a bola, ele toca no pé direito curtinho aqui no Vitor Hugo, traz o jogo pela linha de lateral, tá bem marcado, faz o lançamento, buscava o Minda, mas o Arboleda tava no meio do caminho, cortou de cabeça, rebote aqui do Domingos Duarte, tenta no Lucas Ramon, passa no pé direito, a bola por dentro, trabalha por outra oportunidade, a bola aqui no círculo, e o São Paulo pelo miolo, virando o jogo até chegar no Iago aqui pela lateral esquerda, tem até Ola agora no Morumbi, passe rasteirinho do Sabino, toca a bola de volta pro Arthur, São Paulo tentando se recuperar neste campeonato brasileiro, viu, em queda livre, depois de algumas rodadas, sem conseguir vencer na competição. Venceu o Bragantino semana passada, tá ganhando o Galo 2-0 aqui em São Paulo. Com a posse da bola por outra oportunidade aqui pelo lado direito. Pede o Lucas Ramon e recebe do Luciano. Trava o jogo, Caleri se movimenta, ele prefere tocar o pé direito para trás. Trabalha lá na zaga, ali está por outra oportunidade o jogador que é o Lucas Ramon. Virada de jogo pelo alto e Pablo Maia para Iago. Domina no pé canhoto e tenta sair do Natanael. Passa para trás, ela tá chegando no meio do campo. Sabino gira o corpo, toca pro Arboleda. Assim o São Paulo sai jogando sem dificuldade. Agora por dentro no Pablo Maia. Ele deixa a bola passar pro Marcos Antônio. Recolhe aqui pela lateral esquerda. Passa por dentro no Pablo Maia, marcado por dois. Vitor Hugo tenta tirar a bola dele. O VH é o último a tocar na bola, não. Pegou por último no próprio jogador do São Paulo. É arremesso lateral que favorece a equipe do Galo pelo lado direito. E daqui a pouco vai mexer mais uma vez. O 10 do Barba, que reapareceu aí nas últimas semanas, vai entrar em campo em instantes. Mas o São Paulo vai mexer primeiro. Tá entrando 48, tá saindo o 37. Rubens Júnior.
1: O 37 é o Arthur. E o 48, Diogidinei. Entrou no time do São Paulo. Número 48, sai o Arthur. E duas mudanças no Atlético, Paulinho.
2: É o Scarpa, na verdade. Tá pintando 10 no Galo. Scarpa na vaga do Vitor Hugo. Então, Scarpa no Vitor Hugo. Com a camisa 10, o Gustavo Scarpa. Informando o Banco Mercantil.
0: Cruzamento de canhoto. São Paulo ataca pela esquerda, Natanael. Joga pra fora. Joga pra escanteio. É do São Paulo, Paulinho.
2: É, o São Paulo cresceu muito depois, né? Depois dos gols aí, tomou conta do jogo. Agora, pela esquerda, jogada. O cruzamento por baixo, Natanael. Natanael chegou por ali, fez o corte. A escanteio vai pintar. Bola na área do Galo, Pedro Abelho.
0: Se prepara o Iago pra cobrança lá pela esquerda. Ele vai fazer o lançamento. Lança de canhota lá na segunda trave. Por lá tem o Lucas Ramon. Cabeceou de volta no miolo. Briga pelo rebote o time do São Paulo. Já perdeu o Domingos Duarte. Recuperou no ataque. O Iago bateu pro gol. Explode na defesa e vai pra fora. O Coelho paga geral ali, porque tentaram sair jogando na bola curtinha dentro da área, Paulinho.
2: É, na verdade é o contrário, eles pagaram a geral pro Coelho, porque o Cacierra roubou bem a bola, escorou com ele e ele perdeu a bola, né? Ele falou, ninguém falou nada, ninguém falou que tem ladrão, avisa. É escanteio de novo pela esquerda, Abelio.
0: Iago mais uma vez na posse de bola pro time do São Paulo, vai levantar na grande área do Galo, 36 minutos agora o São Paulo vence por 2-0. O Iago demora, Arboleda se movimenta, lançamento pra ele, Arboleda! Deu fim! Pega na na ponta da mão direita, do dedo da mão direita do goleiro do Galo aqui, gente, ao travessão, Paulinho.
2: Deu um tapinha na bola, foi bem, agora o Delfim, o São Paulo insiste na bola aérea. De novo pela esquerda, 2 a 0 Tricolor.
0: Iago mais uma vez vai levantar a bola pra dentro da grande área, ela viaja, segunda trave, o Minda tentou cortar, bateu no Sabino e sobrou no Gabriel Delfim. 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Gabriel Delfim no campo de defesa, dentro da sua própria grande área, ele faz o lançamento no Renan Lodi aqui pelo lado esquerdo, protege a posse da bola, traz o jogo aqui pela lateral esquerda, ainda setor defensivo Renan Lodi, domina a bola, passa de canhota para trás, ele joga o jogo no Vitor Hugo. Vitor Hugo na virada de jogo, da esquerda para a direita, saindo pela ala, saindo pelo campo defensivo com o Vitão, bola para trás, Alan Franco tem que virar o jogo da direita para a esquerda, ela chega no Vitor Hugo. Vitor Hugo agora pro Fred, ele tentou sair da marcação, perdeu a bola e sobra com o time do São Paulo aqui na entrada da grande área. Minda bateu a carteira, recupera na defesa, mas ele perde em sequência. O Vitor Hugo faz a falta, segue com vantagem o São Paulo, batida do Marcos Antônio pro gol, bola desvia e sobrou Luciano de fora, deu fim. Pegou o goleiro do Galo, São Paulo insiste, o Galo erra, Paulinho.
2: Mas a saída curta hoje não tá dando certo, Abel. Não tá dando certo. Tá todo mundo errando o passe aqui atrás, né? O momento não é bom. É de confiança do São Paulo e desconfiança aqui atrás do Galo. Não dá pra sair tocando, faz a bola longa. De novo o vacilo ali agora do Vitor Hugo. Escanteio aqui pela direita. Vai, Luciano. Aliás, Iago.
0: Iago, mais uma vez posicionado aqui pela direita. O São Paulo vai mexer já já. Dorival Júnior prepara mais uma mudança. Prepara a terceira parada. Aí, Iago, posicionado de canhota. Levantou segunda trave. Deu fim. Saiu esquisitaço daquele gelo no coração. Novo escanteio. Agora pegou no goleiro do Galo. 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Se prepara o time do São Paulo. Agora já sem pressa, né? Para cobrar o escanteio. Aqui o Iago estava batendo aqui na direita. Ele sai da direita e vai lá para a esquerda para fazer a cobrança. Escanteio para o time do São Paulo. O Márcio Veloso está aqui na live, falando no Coelho. Para toda a galera com a gente aqui no YouTube também. Lançamento do Iago lá na segunda trave. Subiu o Luciano, derruba o Renan Lodi e comete a falta no campo de ataque. Falta marcada, falta pro Galo. Campo de defesa já se prepara por outra oportunidade para sair jogando. Abraço pro Paulo Gonçalves, para o Vitor Oliver e para toda a turma com a gente aqui. A massa do Galo se faz presente. Paulo Azeredo nesse momento, sinalizadores acesos lá na visitante. É a massa do Galo colocando pra quebrar aqui em São Paulo também, Paulinho.
2: É aquele negócio, né, Abílio? Você não tá dando campo aí, pelo menos na arquibancada, tomando uma chuva ali. Tem que aquecer, né? Mexe pra lá, mexe pra cá. Põe os sinalizadores ali. 2 a 0 São Paulo, informando o Banco Mercantil.
0: Na vitória ou na derrota, Clube Pedro. Atlético Mineiro, uma vez até morrer. A torcida lá na arquibancada, na visitante, no anel superior. Rubem Júnior tem informação.
1: O enjoado Luciano deixa o campo de jogo para a entrada do Ferreira, número 11. Mudança no São Paulo, informando Unimed BH.
0: É a última mudança do técnico Dorival no São Paulo. Chegamos na Itatiaia a 8 horas e 16 minutos. Aqui a bola rola, o tempo não para. Tempo e placar na Itatiaia com 40 do segundo tempo. O São Paulo aos 21 e aos 23 marcou com Luciano e com Iago. Vitória parcial do Tricolor 2 a 0.
3: Na Série B do Campeonato Brasileiro tem gol. O Ceará está abrindo o placar contra o Sport Recife no Castelão. Ceará 1, Sport 0. É o segundo tempo. Tempo na Série B do Brasil.
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0: Gente, agora
2: pegou, hein? Bicho pegou, Abílio.
0: Sinalizador.
2: Pegou fogo ali, ó. Pegou fogo, a torcida do Atlético inteira teve que sair ali. Abriu um clarão, que pegou fogo ali nos sinalizadores que foram acesos na arquibancada aqui do Morumbi, hein?
0: A polícia tá lá, ó. A polícia chegou pra apagar os sinalizadores e pra apagar o torcedor também. Jogo parado aqui, inclusive.
2: É, a polícia entrou lá, filho, pra apaziguar ali, mas chegou dando cacetada pra todo lado, hein? Os sinalizadores, na torcida do Atlético.
1: Que correria, hein, Paulinho?
2: Correria pra todo lado, abriu um clarão, né? Do nada. Do nada, um clarão foi aberto no meio da torcida do Atlético e agora é fumaça para todo lado aqui no Morumbi.
0: A torcida do Galo canta, a torcida do São Paulo responde. Muitos sinalizadores, né? A gente não vê isso na arquibancada, é proibido. É aquele sinalizador que só acende, né? Não atira para lugar nenhum, mas é proibido na arquibancada. A polícia chegou lá para apagar os muitos sinalizadores que foram acesos no anel superior pela torcida do Galo. Não apagou tudo não, né, Rubinho?
6: Agora enfumaçou, hein? Mas proibido entre aspas, né?
4: Parece que pegou fogo em cadeira. Parece que a cadeira pegou fogo, por isso que deu essa fumaça tão, tão forte, que até paralisou o jogo, né?
0: É porque a polícia chegou lá apagando o sinalizador, a galera soltou o sinalizador e aí ficou sinalizador em cadeira, sinalizador no chão. Enfumaçou aqui o Morumbi. Pela direita, Iago, o jogo volta a rolar, o São Paulo ataca, o São Paulo vai vencendo o jogo. Iago traz a marcação do Lodi aqui na linha de fundo e consegue um lateral. E chama a torcida do São Paulo. 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Posse da bola do time do São Paulo outra vez. O passe rasteiro para trás, ela vem chegando no campo defensivo para o Arboleda. Passe de canhota mais atrás. Toque de canhota por Rafael. Dentro da grande área, ele abre com o Arboleda aqui pelo lado direito. Jogadores do São Paulo indicam para o Arboleda lançar lá no ataque. Ele lança para o Caleri. Diminui a velocidade da bola de cabeça. Recebe de volta. E o Lodi chega bem na marcação agora para cortar. Faz a bola bater no Caleri na sequência. Recuperação agora do Iago. Toca para trás, o Fred vai tomar a bola dele. Toma a bola, ganha para o Galo. Desce pelo lado esquerdo, vai para o chão. Parou. Falta pro Galo, falta pela meia esquerda, falta em cima do Fred, camisa 7. 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Fica com a bola o Fred aqui, cobrança pelo lado esquerdo, ele vai sair pro jogo. Toca curta a bola pro Lodi, volta no Fred, vira o jogo lá da esquerda pra direita, ela vem chegando aqui pela lateral. Lateral da direita por outra oportunidade, ela chega até no Vitão. Vitão agora com Vitor Hugo, recolhe a bola aqui na zaga, sai jogando o time do Galo. Vitor Hugo pro Lodi, recolhe pela lateral esquerda, ele toca essa bola no balão, Minda. Quem sabe, hein? Quem sabe pra voltar pro jogo, hein? Minda lançou de pé direito, bola boa, grande área, Gustavo Scarpa no Bina, põe no chão, tenta bater pro gol, a bola explode. São duas bolas em campo. Scarpa tira uma dali e volta no Minda e joga no Fred. O Galo agora encurralou o São Paulo. Entrada na grande área com Gustavo Scarpa. Protege a passe da bola, toca de canhota pra trás. Ela vem no Vitor Hugo. Se virar, tem opção. Tem gente lá pela lateral direita. Ele prefere o Vitão. Aqui pela lateral tem Natanael. Recolheu a posse da bola, tá um tapa de pé direito. Bola pra trás. Ela chega e volta no Vitão. Vaias da torcida do São Paulo aqui no Morumbi pra posse de bola incessante no Galo agora. Fica com o Lodi. Ele abre pela esquerda. Joga o jogo no Minda. 44 minutos do segundo tempo. Minda dá um passe torto, errado, bola pra fora, linha de fundo, tiro de meta que favorece a equipe do São Paulo. As alterações também não surtem o efeito esperado, né, Simões?
4: Pedro, a impressão assim, o Fred começou muito bem, né? Teve aquela chance que botou o Cassierra na cara do gol, o jogo 0-0 ainda, mas depois foi afrouxando. É que o Atlético, o Pedro, é aquela história, o Atlético tinha muito arco, não tinha flecha, cara. Eu acho que incomodou muito pouco o São Paulo, sabe? Impôs muito pouca dificuldade a defesa do São Paulo, não tinha aquele corredor, aquele cara do contra-ataque, e aí foi pressionando o São Paulo e acabou fazendo o primeiro gol, o Atlético desestabilizou, fez o segundo e se bobear, tomou o terceiro.
2: Seis.
0: Vamos até os 51 minutos nesse segundo tempo. Cartão amarelo para o camisa de número 12, me parece, do São Paulo, Iago. Já Iago. A gente confirma. Ele mesmo, né, Paulinho?
2: É, o Iago Borducci.
0: Tomou o cartão amarelo, o jogador que entrou no segundo tempo. Fez gol, tomou agora o cartão dado pela arbitragem do Braulio Machado. Vamos até 51, são 45 minutos desse segundo tempo. Vem bola do São Paulo outra vez pelo lado esquerdo, a recuperação do Iago aqui pelo lado esquerdo, ele tentou passar por dentro, perdeu a bola, aí o Coelho tirou do Sabino, Sabino deu o carrinho, o Coelho foi pro chão. O Braulio Machado manda seguir, diz que foi só bola, o Coelho se levanta, recupera a bola aqui pelo lado esquerdo do time do São Paulo, Sabino deu o carrinho e ficou sentindo, deu o carrinho e ficou no chão. O jogo tá paralisado aqui no Morumbis. 46 minutos do segundo tempo. O Sabino tá no chão. 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Próxima parada, Vila Belmiro. Próxima parada, Baixada Santista. Próxima parada, Copa Sul-Americana. É o Galo contra o Santos no primeiro jogo, na próxima quarta, às 7 horas da noite. Jogos dessas quartas de final da Sul-Americana nas duas próximas semanas. Primeiro lá em Santos, depois na Arena MRV. Pro Galo não deixar a peteca cair. Está caindo, né? Uma invencibilidade longa, uma invencibilidade interessante, mas não pode deixar cair o astral elevado. Ainda tem muitos capítulos pela frente nessa temporada. 47 minutos do segundo tempo aqui no Morumbi. Chutão do jogador do São Paulo para ataque. Ela vai viajando, foi o Jordney. Ele chutou a bola para ataque. Ela sobra no rebote aqui pelo meio. Por dentro, o Fred tenta ganhar. Joga o jogador do São Paulo no chão sem falta. Sobra aqui pela direita para o Cubídio. Devolve no Fred. Coloca a velocidade. Vai pro chão. Pede a falta. Falta marcada. Falta no Pablo Maia em cima do Fred. Falta que favorece ao time do Galo aqui pela meia direita. Inicinho do campo de ataque do time alvinegro. Do time do Galo doido. É o Galo forte e vingador. Semifinalista da Copa do Brasil. Vai jogar as quartas na Copa Sul-Americana. No Campeonato Brasileiro, depois de 7 rodadas, está sendo derrotado aqui em São Paulo. Cassierra faz o giro, toca de pé direito, a bola na pela lateral da direita, joga o jogo no Natanael. Natanael pro Coelho. Vai chegar na linha de fundo com velocidade. Coelho para cima da marcação. Ele jogou o passe para trás da defesa do São Paulo. Foi lá e tomou. E a sobra aqui pelo lado esquerdo para o São Paulo. Tenta descer o contra-golpe, vai pro chão. Caleri. Juizão paralisa o jogo para marcar a falta. Que favorece a equipe do São Paulo. Primeiro pro Galo no jogo, Paulinho.
2: Coelho puxou ali o Caleri, né? Que até fica no chão ali agora. Centroavante do São Paulo. Volta do argentino Coelho pra cima do compatriota Caleri.
0: Favorece ao São Paulo pelo lado esquerdo, finalzinho do campo de defesa, já perto da linha central do gramado. Jogadores do São Paulo demoram agora para recolocar a bola em jogo. Jogadores do São Paulo já estão colocando na ideia de atrasar o jogo. Lançamento, Vitão, hein? Te contar uma coisa. Correu para trás e recuperou a bola na velocidade contra um jogador que entrou no segundo tempo. Vitão, cheio de vigor, conseguiu a recuperação parcial. Galo fica com a bola aqui pela direita com o Coelho. Ele toca a bola no Scarpa, ela pega no Scarpa e sai em lateral. Arremesso manual para a equipe do São Paulo pelo lado esquerdo do campo. Enrola o jogo, 49, faltam 2 para terminar aqui no Morumbi. Lançamento na linha de fundo, chegando por outra oportunidade ao Caleri, fora da grande área. Lançamento feito, Fred fez falta. Falta pro São Paulo pelo lado esquerdo. Falta cometida pelo Fred lá na quininha da área, Paulinho.
2: Ele fica bravo, ele pula, ele gesticula, mas não tem o que falar. Foi falta. Falta do Fred ali pelo lado esquerdo de ataque do São Paulo. Ele deu um bote errado e aí a falta aconteceu. Ali há um pé, não é nem um passo, um pé da risca da grande área. Vai levar perigo, viu, Abílio? 2-0 São Paulo, informando a Prefeitura de Nova Lima. 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
0: Tira essa bola daí, defesa do Galo. Atenção, se prepara o São Paulo. Falta ser cobrada lá pelo lado esquerdo. 2 jogadores na barreira, Scarpa e Minda. Gabriel Delfim concentrado no gol. Falta pro São Paulo aqui pelo lado esquerdo. E a cobrança, Caleri, pé direito para trás. Rolou a bola, vem batida de longe. Esporte no Gustavo Scarpa, São Paulo perde a chance. Na sequência, ela vem de fora da grande área. Fuzilou o Marcos Antônio, cobra desvio e a arbitragem vai na dele. Escanteio pro São Paulo aos 50 minutos, Paulinho.
2: Mas teve, né? Marcos Antônio bateu de longe, ela desviou. É escanteio pro São Paulo aqui pela ponta canhota. Finalzinho de jogo, vai caindo a invencibilidade, Pedro Amílio. 14 jogos aqui no Morumbi. 2-0 São Paulo, informando Unimed Bega.
0: Jonathan Caleri e Iago, os dois posicionados, os jogadores do São Paulo já saem lá da grande área. Dando indício de que o escanteio vai ser cobrado curto. E é isso que acontece, pro Caleri ganhar tempo. Ele tenta o passe na frente, no meio. E ainda fica com a bola o time do São Paulo. O recuo feito e aí o passe lá no Rafael, no campo de defesa. Ela nem vai chegar no Rafael, fica pro Sabino. Tá meio mancando ali, o Sabino sentiu depois daquela dividida com o Coelho. Sabino pro Rafael, domina a bola no campo de defesa. Passa pela lateral da canhota. Toca a bola por dentro. Apita pela última vez o árbitro Braulio Machado aqui no Morumbi, em São Paulo. meia-noite, 27 minutos deste sábado. Com gols de Luciano e Iago, o São Paulo vence o Galo por 2-0, derrubando a invencibilidade que chegou a 14 jogos, 7 rodadas de Campeonato Brasileiro. Quarta-feira é guerrear contra o Santos. O Campeonato Brasileiro é isso. E o pós-jogo tem toda a repercussão. 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
3: Deu mole, Galo perde a invencibilidade na temporada. O Galo derrotado em São Paulo, direto para o gramado do Morumbi. Paulo Azeredo.
2: É, ali agora jogadores do Atlético vão se reunindo no centro do campo, se cumprimentando por ali. É, nesse momento, como disse o Abílio aí, né, Thiago? 7 rodadas no Brasileiro, 14 rodadas na temporada. A invencibilidade vai caindo aqui no Morumbi. E agora pensar na Copa Sul-Americana, o mata-mata que começa na quarta.
3: Muito bem, vamos escolher o melhor em campo para CSN Cimentos, começando com você, Alexandre Simões, o seu voto, comentarista Itatiaia, aniversariante do dia. Quem foi o melhor do jogo, Simões?
4: Thiago, um jogo muito difícil, um jogo muito complicado pro Atlético, né? O São Paulo teve as ações ofensivas praticamente todas da partida. Eu vou votar no Luciano, tá, Thiago? O cara que abriu o caminho e é o comandante desse time do São Paulo, o cara que puxa o time pra cima. O Galo hoje foi muito abaixo do que a gente está acostumado a ver. Eu vou votar no Luciano.
3: É, o Luciano briga muito e tem qualidade técnica também. Ô, Paulo Azeredo, seu voto?
2: Luciano.
3: E o seu voto, Rubens Júnior?
4: Um homem chato, hein? Luciano.
3: Ele é enjoado. Pedro Abílio, seu voto?
0: Iago.
3: O Luciano está eleito melhor em campo pela equipe da Itatiaia. 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Pra você ligado aqui na Itatiaia, agora são 8:30, vamos iniciar o pós-jogo da Itatiaia para 7KBet, 7k.bet.br. Tudo pra você do pós-jogo, análise, o que vem pela frente, vamos ouvir personagens, jogadores, o técnico Eduardo Domingues no pós-jogo da Itatiaia para 7KBet.
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3: 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Ó, já eu quero ver a galera, hein? Ô, Galo, deu mole, Galo, perdeu no Morumbi. E você vai participar, que faltou pro Galo, hein? Manda aí a sua mensagem de áudio. O código de área é o 319-9651-9657. 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Trabalho não para, anotou? 31 é o código de área. 9-9651-9657. Manda a sua mensagem de áudio, ali 30, 40 segundos no máximo. Local silencioso, eu quero te ouvir. Galo perdeu, hein? Galo deu mole. O que faltou pro Galo na noite de hoje? 9-9651-9657. com o apoio da Prefeitura de Belo Horizonte. 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Ô, Pedro Abílio, caiu a invencibilidade do Galo, Abílio.
0: Caiu a invencibilidade do Atlético depois de 14 jogos, depois de 7 rodadas do Campeonato Brasileiro. E que bom, Thiago, que ela aconteceu numa partida de Campeonato Brasileiro em que o Atlético utiliza vários jogadores do time considerado alternativo e que ela acontece no momento em que vários titulares estão no departamento médico. Pô, mas isso é bom por quê, Pedro? Isso é bom para todos nós entendermos que isso vai acontecer. É do jogo, é do futebol. O São Paulo é um time forte. O São Paulo tá uma bagunça internamente. Outro dia a torcida foi cobrar os jogadores no CT, os jogadores falaram, pô, mas a gente tá com salário atrasado, não sei quanto tempo vocês vão cobrar, o quê? Aí a torcida deu as costas, foi embora pra casa e deu razão pros jogadores. Porque realmente o São Paulo não estar desempenhando em 2026 não significa que não tenha jogadores decisivos. Aliás, quase todo mundo votou no Luciano, eu votei no Iago, que entrou e, na minha opinião, mudou o jogo. Mas a gente também precisa falar do jogo do Arthur, que dá assistência pro gol do Iago e faz a pré-assistência, né? Ele deixa o Lucas Ramon em totais condições que um lateral precisa para fazer um cruzamento na cabeça do atacante. Foi isso que o Lucas Ramon fez e aí o Iago conseguiu guardar o segundo gol. Nada de terra arrasada. Não é o momento de apontar dedo, inclusive. Tem uma galera aí que tá voltando de lesão, que tá voltando pro ritmo. Eu tô falando do Scarpa, eu tô falando do próprio Vitor Hugo. Vamos com calma nessa hora também, porque quarta-feira, Thiago, ouvinte da Itatiaia, é uma grande guerra. É um jogo apertado. É um jogo que vale demais para a temporada do Galo. Eu volto a frisar o que falei na abertura dessa transmissão. O Galo não pode cochilar no Campeonato Brasileiro, mas perde hoje por méritos do seu adversário, que não tinha força o suficiente para fazer frente ao tricolor, pelo que colocou em campo, em termos de jogo jogado. Não estou falando de escalação, né? Mas no jogo jogado, São Paulo foi bem melhor e mereceu vencer, Thiago.
3: A vitória do São Paulo de fato é incontestável. Lembrando que São Paulo já teve um gol anulado ainda no primeiro tempo. O Galo ali foi salvo pelo impedimento, né? O VAR, impedimento semiautomático no segundo tempo. Não teve jeito. Vitória do São Paulo 2-0. 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Já vamos ouvir o técnico Eduardo Domingos, vamos ouvir também jogadores do Galo no pós-jogo da Itatiaia para 7K. 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Ô Paulo Azevedo, imagino que as entrevistas não devam demorar tanto tempo assim, já que o Galo retorna ainda hoje para Belo Horizonte, Paulinho. Já o nosso Paulo Azevedo, que está se deslocando lá no Morumbi justamente para registrar as falas de jogadores do Galo, também do técnico Eduardo Domingues. Diga, Azevedo.
2: Agora sim, já aqui de baixo, estou te ouvindo, Thiago, da zona mista, né? Daqui a pouquinho teremos a coletiva aqui no Morumbi, né? Do Barba Domingues. Eu estou aqui já na zona mista também do Cícero Pompeu de Toledo.
3: Muito bem, Paulo Azevedo, vamos também analisar com Alexandre Simões para Sete Cabete esta derrota do Galo. Ô Alexandre Simões, quando do início do jogo, quando saiu a escalação, eu te perguntava do sistema defensivo do Atlético, né? É bem verdade que não tinham tantas opções assim, o Vitor Hugo até entrou no intervalo, mas me pareceu hoje um sistema defensivo mais frágil do Atlético, muito suscetível aos ataques do São Paulo, Simões.
8: Thiago, tem um ditado popular que é: Água mole em pedra dura, tanto bate até que fura.
9: Nossa, esse é do tempo dos Agaia.
8: Isso, esse aí é do tempo. Mas olha só, Thiago, não é que isso seja definitivo, mas cara, foram 23 finalizações do São Paulo contra 4 do Atlético.
9: Falando a verdade, poderia ter sido mais. Eu falei do gol anulado que o São Paulo teve no primeiro tempo. São Paulo perdeu muitas chances nessa
8: hora. Isso, isso. Então quer dizer, primeiro tempo 7-1 em finalizações, segundo tempo 15-3. E é interessante, porque no segundo tempo é quando entra o Vitor Hugo, né? É quando coloca o Fred no lugar do Bernard, que é um ganho de qualidade, não tá nem a questão de sistema defensivo, mas de prender mais a bola, de compor mais o jogo. Então quer dizer, 23-4 em finalizações. Fica muito complicado, fica muito difícil nessa pressão toda você conseguir sair ileso. E eu acho que o que faltou ao Atlético, tá, o Thiago, foi justamente o escape, cara. Porque você fica lá atrás, recebendo a pressão, e você não tem o refresco, sabe? Você não tem aquela possibilidade de incomodar o adversário, e o Galo não teve isso. Primeira etapa teve duas arrancadas, né? Uma do Vitor Hugo e do Alexander, mas que não renderam praticamente nada, foram boas progressões dele, mas que não...
9: Aliás, achei o Alexander meio perdido hoje no jogo.
8: Sim, sim.
9: Não conseguiu marcar, muito mexido, não conseguiu apoiar, ficou meio perdido. Ficou no limbo ali do meio campo, isso, Alexander.
8: O Vitor Hugo se movimentou bem, mas ainda não é aquele Vitor Hugo. Agora, o Galo vem sofrendo, né, Thiago? Eu imaginei que o Renier, pela qualidade que ele tem, pudesse acrescentar mais, não acrescentou muito pouco na primeira etapa, né?
9: Aí entra o Cassier e me perde um gol. Tudo bem, tô desvindo a Arboleda ali.
8: Mas mesmo assim,
9: ataca,
8: né?
9: A bola,
8: isso,
9: Cassier.
8: Isso. Porra. Dava pra poder ter feito.
9: Um desfecho. 0-0. Um desfecho melhor da jogada. Isso. Ele hesita pra ir na bola e aí quando ele resolve ir, já passou.
8: E alguns lances, domina errado, né? É. Assim, realmente o Cassier, num momento muito ruim nesse pós-copa.
9: No momento muito bom do time, né? O Atlético
8: isso,
9: muito bem.
8: Isso, exatamente, exatamente.
9: Não se acha.
8: E aí, depois que sai o primeiro gol, logo toma o segundo, Thiago, e aí, pra poder falar a verdade, ficou de bom tamanho pro Galo, porque ali o normal seria o São Paulo ter feito mais, o desenho do jogo era esse. Gabriel Delfim, eu acho que foi bem, tá? Não teve culpa no gol de água, já vi muita gente na rede social, o Gabriel Delfim pulou, não tem jeito, o cara tá na linha da pequena área, cabeceia a bola lá no ângulo.
9: Cobrado,
8: e
9: tem que ser cobrado, nada, né, Simões? Ali não tinha como chegar.
8: Não, ali não tem nada pra fazer,
9: Ô Simões, aqui no YouTube, pós-jogo da Itatiaia 7, Cabete, muita gente interagindo conosco, claro, torcedor do Galo tá chateado, esperava um melhor desempenho, mas eu tô vendo aqui, já no intervalo algumas pessoas cobravam, o Dudu, rapaz, o Dudu, nem pra entrar no segundo tempo, o Barba deletou o Dudu, rapaz, que coisa.
8: A opção dele de velocidade de lado foi o Minda, né? Ele colocou o Alan Minda, mas acho que colocou tarde, eu acho que talvez pudesse ser a opção de velocidade do Galo para poder incomodar mais, porque acaba, Thiago, que no primeiro tempo em que o São Paulo foi muito tímido também, né? Se a gente for pegar, qual grande chance o São Paulo teve na primeira etapa? Teve uma cabeçada do Luciano que passou ali pelo lado direito do Gabriel Delfim, mas nada demais, e teve o gol anulado por ali, por centímetros, o jogador do São Paulo, mas o cara tava impedido e o impedimento é semiautomático, não tem nem o que discutir. E aí o Atlético se compôs melhor com essa formação, com muitos jogadores de meio de campo, e o Atlético chegou em determinados momentos até a poder ter um certo domínio, tocar a bola bem, jogadores de altíssima qualidade. Mas na segunda etapa, a estratégia não deu certo, viu, Thiago? Não deu certo de forma alguma. O São Paulo foi pra cima, pressionou o Atlético, e a partir do momento que fez o 1-0, dominou o jogo completamente, chegou ao 2-0 logo depois e teve oportunidades para poder fazer o terceiro.
9: Simões, na classificação do Campeonato Brasileiro, o Atlético fica estagnado nos 36 pontos. Lembrando, o Galo tem um jogo a menos, esse jogo contra o Red Bull Bragantino vai ganhando importância, hein? Lembrando que o Bragantino hoje perdeu em casa pro Bahia 3-2. O Bahia entra no G4 nesse momento. Palmeiras é líder 52, o Flamengo 51 pontos. O Bahia, hein, com a vitória no G4, chegou aos 42 pontos. O Fluminense, que joga daqui a pouquinho, em 20 minutos, tem Fluminense e Vasco no Maracanã. Clássico, o Flusão contra o Vascão da Gama lá no Maraca. O Cruzeiro, que joga amanhã, é o sexto colocado. Curitiba, o sétimo. O Galo ficou com a oitava posição. E curiosamente é o Bragantino, que tá logo atrás com 35 pontos. Esse jogo a menos Olha, vai ter que entrar na conta aí com 3 pontos, mas não tem outra conversa, né? Em Belo Horizonte contra o Bragantino, não pode negociar a vitória do time do Galo.
8: É, ô Thiago, vamos ver o que que vai acontecer na rodada, né? O Galo não perde esse 8º lugar, porque o único time que poderia ultrapassá-lo é o Bragantino, que perdeu já pro Bahia.
9: 3-2.
8: Isso, o Galo não perde esse 8º lugar do Campeonato Brasileiro.
9: O São Paulo ganhou um refresco importante sobre rebaixamento, né? Chegou aos 33 pontos, 10º colocado, meio de tabela.
8: Isso, foi pro 10º lugar. Agora, o problema vai ser o desenrolar da rodada, o que acontecer. Por quê? O Bahia já venceu. Então já foi a 43 pontos, já colocou aí 7 de frente pro Galo. Um jogo a mais. Por isso que você tá dizendo que o jogo do Bragantino ganha importância nesse aspecto de Campeonato Brasileiro. Vamos ver o que o Fluminense vai arrumar contra o Vasco. Se o Vasco vencer, ok. Mas se o Fluminense vence, vai a 45. Quer dizer, já abre 9 em relação ao Atlético. O Cruzeiro e o Atlético do Paraná se enfrentam. Então, se alguém ganhar, quem ganhar, abre 3 pontos em relação ao Galo. E os times que estão imediatamente abaixo, o que está acima do Atlético e um que está abaixo, mas que ali, que é uma posição que pode chegar muito próximo, o Coritiba, que tem 37 pontos, então um a mais do que o Atlético. Ele recebe o Mirassol amanhã, 11 da manhã, no Couto Pereira. Lembrando que o Mirassol é o primeiro time fora da zona de rebaixamento, mas se o Vasco empatar hoje com o Fluminense, o Mirassol entra para a zona de rebaixamento. Então o Coritiba, que tem 37, recebe o Mirassol amanhã. Então o Galo tem que torcer pro Coritiba não vencer, pro Coritiba não abrir vantagem em relação ao Atlético. E o Corinthians, que tem 32, recebe lá em São Paulo amanhã à noite, 7:30 da noite, na Neoquímica Arena, a lanterna Chapecoense. E se o Corinthians vence, ele vai a 35, fica a 1 ponto do Galo. Então é essa situação. Antes de a bola rolar, antes da rodada, o Galo tinha a chance de grudar lá em cima ali, na 6ª colocação, ficar grudado no 5º colocado. Agora ele já precisa aí olhar essa rodada com cuidado, tá? Precisa olhar a rodada com cuidado, porque os times que estão à frente dele podem abrir uma certa vantagem e a turma de baixo pode encostar. Então aí esse jogo atrasado contra o Bragantino, que ninguém sabe quando vai acontecer, porque o Galo está nas duas copas, ganha sem dúvida nenhuma em importância pro Galo, que pelo Brasileirão volta a campo sábado que vem, 16h, contra o Fluminense na Arena MRV.
9: Aliás, já em 15 minutos a gente vai começar a acompanhar para você também no Maracanã o clássico entre Fluminense e Vasco. Fluminense, próximo adversário do Galo. Alexandre Simões, hein? 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E Galo, deu mole, Galo perdeu, deu São Paulo 2-0, 8:45. 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É no WhatsApp, viu? WhatsApp do seu nome e seu bairro: 99651-9657. 99651-9657. 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O Paulo Azeredo, qual a situação aí na sala de coletivas, zona mista? O Galo, que agora se prepara para jogar na quarta-feira, Vila Belmiro. O Santos sem Neymar, hein? Para quem não acompanhou, Neymar no jogo contra o Palmeiras, meio de semana, Copa do Brasil, teve uma lesão no músculo reto femoral da coxa, vai parar por 1,5 meses. Então não enfrenta o Galo nem na ida e nem na volta. O Santos é o próximo adversário do Galo. E o Santos, né, Simões? Uma situação dramática também, não tem como poupar, não tem nada, porque tá desesperado aí com a zona do rebaixamento no cangote.
8: Isso, o Santos hoje é o 14º colocado do Campeonato Brasileiro, mas tem um confronto direto duríssimo amanhã às 16h contra o desesperado Internacional no Beira-Rio.
9: Amanhã é final de Copa do Mundo pros dois, né?
8: Isso aí é um jogo de mais do que 6 pontos, viu, Thiago? É um jogo aí de 12 pontos, esse Internacional e Santos, claro. Se o Santos vence, aquela história dá uma respirada muito boa, porque ele coloca 7 pontos em relação ao Internacional. A gente não sabe o que vai acontecer no clássico de daqui a pouco no Maracanã, mas se o Vasco não vence, ele também abre em relação ao Vasco. O Remo joga no mesmo horário que ele, em um jogo dificílimo, recebe o vice-líder Flamengo lá no Mangueirão. Então, um jogo complicado. Então, quer dizer, é um jogo aí que pode ditar tranquilidade ou desespero para o Santos. O Galo torce para que dite desespero, né, Thiago? Porque aí o Santos vai entrar nessa Copa Sul-Americana dividida.
9: Quanto mais apertado for, quanto mais dramático for, melhor para cobrar do Santos na Sul-Americana. 8h47, gente. 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Fluminense e Vasco. 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Ô, Paulo Azevedo, situação aí no Morumbis da saída.

0: porque o Atlético sai ainda hoje em voo fretado para Belo Horizonte, né? Antes da meia-noite, vai chegar lá na madrugada, início da madrugada, e aí depois o Atlético já se preparando para o jogo da quarta-feira, aqui mesmo, né? Em São Paulo, só que em Santos, na Vila Belmiro, pro primeiro confronto desta quartas de final da Copa Sul-Americana. Tô pegando aqui o horário do voo, Thiago, ó. Atlético sai 23h50, chega meia-noite 50 de amanhã. No caso, domingão, Thiago.
1: Boa, Paulo Azeredo, para a Sete Cabete, a informação aqui no pós-jogo da Itatiaia. Vamos fazer o seguinte, vamos trazer o torcedor pra roda, o Simões já analisou, trouxe opinião, ele continua com a gente, aniversariante do dia, Alexandre Simões. Será que dá tempo do latão pra comemorar o setentão do Simões? Acho que sim, Simões, depois aqui do jogo, não?
2: Setentão?
1: Não?
2: Não, não, a gente pode comemorar, mas não são 70, não.
1: Ah, não, quanto?
2: 58.
1: Com esse rostinho de 80.
2: É.
1: 8h49, parabéns, professor Alexandre Simões, aniversariante do dia. Eu quero ouvir a galera. 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Fala, Paulinho.
0: Baba chegou. Vamos começar aqui a entrevista coletiva do Eduardo Domingues, Barba Domingues, falando com a gente aqui na sala de imprensa do Morumbi. E aqui estão testando o microfone. Tá tudo certo aí, pessoal? Podemos começar? A coletiva aí atrás, o pessoal das câmeras ali estão ajeitando. O Barba tá se ajeitando ali também. Esta primeira derrota aí pós 14 jogos. Barba, primeiramente, boa noite. Queria que o senhor falasse um pouquinho sobre, principalmente, né, o jogo de hoje, o sistema defensivo do Atlético, que esses jogos todos de invencibilidade era um ponto alto, né, um encaixe ali de marcação, sistema defensivo, e hoje já no primeiro tempo passou por apuros e mesmo com as entradas do segundo tempo, hoje não deu aquele encaixe, o São Paulo teve muito espaço para jogar, né?
3: Sim, boa noite. Sabíamos que poderia acontecer. Vimos con una secuencia de juegos importante, sobre todo las últimas dos semanas, porque no solo esfuerzo físico ni futbolístico, también es mental. Entonces, y tenemos a frente otra secuencia de juegos que el rival tuvo una semana de trabajo, o dos semanas de trabajo. Y estaban animados por el triunfo, el último triunfo. Entonces, sí. Hoy fue difícil, se sintió el desgaste de la llave contra nuestro rival. Vamos, tenemos que continuar.
4: Boa noite, Eduardo. Breno Galante. Não tem como não pensar no jogo contra o Santos, e até esse jogo também foi fruto disso. Você teve alguns problemas, né? Juan, o Tressou de fora, Michael fora, Borbas fora. Eu queria que você falasse como é que você está conseguindo administrar isso tudo agora pensando pelo jogo contra o Santos, né? Você colocou um time bem mudado mais uma vez. Como é que o Atlético chega para pegar o Santos?
3: Vamos chegar bem. Sabíamos que. Sabíamos que iba a acontecer algún día, alguna partida, sufrir como sufrimos hoy. Falamos con los jugadores de eso, de avanzar en una llave muy difícil contra nuestro rival, que o clásico. Já falei disso, que eles fizeram num jogador todo o investimento que o clube fez para todo o ano. Então, eles estavam preparados de outra forma o ano em si, mas fomos justos vencedores e claro, a sequência de jogos, em algum momento, se tínhamos, como se fosse, né, a força máxima, na quarta poderia acontecer também. Não sabemos, mas temos

0: ¿no? Acreditando en los jugadores, en los grupos. Sabemos que es muy difícil porque son cuatro chimis que están haciendo eso en tres competiciones. Entonces, no somos un delis.
1: Boa noite, Domingues. Gostaria que você me permitisse, me pedir, fazer uma análise do segundo tempo do Atlético. Posso estar enganado, mas eu acredito que houve uma certa perda de foco ali nos jogadores. Obrigado.
0: Um pouco minha resposta. Estamos jogando a sequência de jogo más de un mes y vamos a continuar. Es difícil. Uno de los mejores chimis de aquí no está en una de las competiciones y hay muchos jugadores para mudar y no consiguió estar donde nos estamos. Sí, está brigando pelo torneo brasileiro, pela Libertadores también, mas ficó fuera de la Copa de Brasil, que era una situación que no podían acontecer para ellos. Entonces, no es fácil lo que estamos haciendo, los jugadores están haciendo, o esfuerzo que están haciendo. Sí, sabíamos, por eso yo troquei en el intervalo, sabía que podría acontecer. Así tuvimos una chance muy, muy, muy clara para hacer el gol. Mateo está cruzado. Tengo que tener tranquilidad, chi. Él tiene que estar tranquilo. Hay que continuar.
2: Eduardo, Fabiano fará da TMC. Você, além do desgaste que você citou do Atlético dessa sequência, dentro do campo, técnica, taticamente, onde foi que o São Paulo foi superior ao Atlético, na tua opinião, se é que foi?
0: Eu acho que o rival impor o ritmo de jogo, impor a iniciativa, com a posse de bola, um ritmo muito alto. Y allí yo creo que nos tuvimos que correr mucho de atrás, mucho por los lados, y ese desgaste de no poder salir con la bola limpa de atrás, y por momentos el entendimiento de yo no fue o mejor. Eso es parte del desgaste de todas las partidas que tuvimos. Entonces, tenemos que tener la tranquilidad de que los jugadores están ofreciendo lo mejor de ellos. Y eso es muy importante para mí.
3: João Neves, boa noite, Ravel Brasil. Queria saber se, principalmente com essa sequência de lesões que o Atlético vem atravessando e semifinal agora de Copa do Brasil, quarta de final de Copa Sul-Americana, vai ser uma constante o Atlético focar nas competições de mata-mata e poupar no Campeonato Brasileiro?
0: Esperemos que não. Xavian está perto para voltar. Ya fez hoy él hizo sus trabajos normales dentro del tren no la no vea acá. Y yo acho que va a estar para partida. Entonces es muy importante. Maicon comenzó a trabajar mejor, sin dor, y en la segunda vamos a testearlo, a ver como ele se sente. Eu acredito que, eu acho que poderia estar também. Então, estão voltando alguns jogadores muito importantes, experientes, que vão ajudar ao grupo para ser melhores e mais fortes.
4: Eduardo, boa noite, Isabela do Band Esportes. Senti que o Coelho hoje ficou muito preso à lateral direita ali, mais como um ala e mais defensivo. Era essa ideia mesmo? Eu senti ele pouco participativo no ataque.
0: Não, a ideia era outra, mas só anterior, en nuestra casa también, en muchas ocasiones, pues yo faz esa tarefa y ataca sin problema. Entonces, no por mí, la idea táctica o alguna situación anormal que podría acontecer fue o desgaste mental. São Paulo fez un gran show y no, cuando tuvimos la posibilidad de hacer algo no pudimos, no aconteceu más. Tengo que tener la tranquilidad de que los jugadores están haciendo su mejor esfuerzo.
5: Eduardo, boa noite. É Diego Bonetti, Rádio ZFM aqui de São Paulo. Está na sua primeira experiência como treinador aqui no futebol brasileiro. Eu queria que você fizesse uma análise do que você tem visto da Liga Brasileira, qualidade dos jogadores, dificuldade das equipes, em paralelo a tudo que você viveu na Argentina. Você foi um cara muito vencedor na Argentina, ganhou títulos com Estudiantes, com o Colón. Queria que você fizesse um paralelo do que você viveu ali na Argentina para a qualidade do que você vê no futebol brasileiro e também essa dificuldade do calendário. Você está vivo em todas as competições, Copa do Brasil, Copa Sul-Americana, Campeonato Brasileiro. Como é que você tem lidado com tudo isso? Faz uma análise geral para mim, por favor.
0: Sim, continuo me acostumando a uma nova realidade, me adaptando. La dificultad más grande aquí es la viagem, porque también la tenemos tres competiciones y competimos más a casi 12 chimis dentro de la misma área. Muda mucho eso. También con el orçamento que tienen todos los clubes, la cualidad individual que tienen. Cada time, você sabe que não pode deixar de lado vir aqui e pensar que ia ser fácil. A história do clube, grandes jogadores, Caleri no banco de reserva, Luciano.